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0: Olá, mais uma vez com você, para lembrar que Cristo viveu a vida que não poderíamos viver e recebeu a punição que não poderíamos suportar, para oferecer uma esperança a qual não poderíamos resistir. Jesus Cristo. Está escrito em Salmo 127, 3: os filhos são herança do Senhor e o fruto do ventre, o seu galardão. Hoje existe mais pressão sobre os lares do que talvez em nenhuma outra época na história da humanidade. Por necessidade ou por desejo, mais mulheres trabalham hoje do que nunca antes. Muitas se sentem culpadas por deixarem seus filhos sob os cuidados de outras pessoas, ou por terem eles de voltar para um lar vazio enquanto elas estão trabalhando. Muitas mulheres divorciadas precisam trabalhar para sustentar a si e a seus filhos, um fenômeno que está se tornando mais comum nesta época em que vivemos. Mas muitas mulheres, e principalmente homens, devotam mais tempo às suas carreiras e trabalhos do que o fazem para a sua vida familiar, e não por necessidade. Então, é de surpreender que muitos casamentos estejam em crise? Parafraseando a Bíblia, o que aproveita o homem ou a mulher que ganha o mundo todo, mas perde sua própria família? Qual realização na vida se compara a um lar feliz e filhos bem-sucedidos, criados pelo elogio de seus pais? Todos os alvos materiais, mesmo que sejam alcançados, não vão durar. Mas a herança dos filhos é eterna. Alguém já disse que nossos filhos são nossa mensagem para o futuro. Eles vão falar a outros que nunca nos conheceram quem fomos nós. Mais importante, nossos filhos nos foram confiados por Deus, crianças feitas à sua imagem e por quem Cristo morreu. Nossa responsabilidade primária não é nos assegurar que tenham as melhores roupas e que vivam na melhor casa. É nos assegurar que cresçam num lar no qual Deus está presente e onde reina o amor de Cristo, para que venham a conhecer a Deus através de seu filho. O que poderia ter mais valor do que filhos bem-sucedidos e uma vida familiar feliz?
1: Seu testemunho de fé pode ser escolhido para um de nossos programas. 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
0: Nosso Deus e Pai, ouve nossa humilde oração de agradecimento por nossos filhos. Eles são o mais precioso de todos os presentes da terra que o Senhor já nos deu. Trazem-nos muita alegria e amor. A inocência deles lembra-nos do Cordeiro inocente que morreu na cruz. Ajuda-nos, Pai, a guiá-los para Jesus, o único caminho para Ti.
1: Que privilégio ter a mesma mão que fez o universo e espalhou as estrelas, escrevendo seu nome no livro da vida. Louve a Deus por isso e declare agora Cristo como seu Senhor e Salvador, buscando a partir daqui o perdão e uma vida correta. Deus alegra-se por todo aquele que assim desejar de todo o coração.

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2: Quando um erro ele diz, ente um erro ele diz, enganei-me e aprende a lição. Quando um derrotado comete um erro, ele diz, a culpa não foi minha, e responsabiliza os outros. Um vencedor sabe que a adversidade é o melhor dos mestres. Um derrotado sente-se vítima perante um desafio. Um vencedor sabe que o resultado das coisas depende de si. Um derrotado se acha perseguido pelo azar. Um vencedor trabalha muito e arranja sempre tempo para si próprio. Um derrotado está sempre muito ocupado. Não tem tempo para si, nem para os outros. Um vencedor enfrenta os desafios um a um. Um derrotado contorna os desafios e nem se atreve a enfrentá-los. Um vencedor se compromete, dá sua palavra e cumpre. Um derrotado faz promessas, não mete os pés a caminho e, quando falha, só sabe se justificar. Um vencedor diz, eu sou bom, mas vou ser melhor ainda. Um derrotado diz, não sou tão mal assim, há muitos piores que eu. Um vencedor ouve, compreende e responde. Um derrotado não espera que chegue a sua vez de falar. Um vencedor respeita os que sabem mais e procura aprender algo com eles. Um derrotado resiste a todos os que sabem mais e apenas se fixa nos defeitos deles. Um vencedor se sente responsável por algo mais que o seu trabalho. Um derrotado não se compromete nunca e diz sempre, faço o meu trabalho e isso basta. Um vencedor diz, deve haver uma melhor forma de fazer. E um derrotado sempre diz, a gente sempre fez assim, é desse jeito, não há outra maneira. É por isso que um vencedor é parte da solução, enquanto um derrotado é parte do problema. Disse Charles Chaplin, lute com determinação, abrace a vida com paixão, perca com classe e vença com ousadia. O mundo pertence a quem se atreve. E a vida é muito para ser insignificante.
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5: Uma verdade eterna que nos guia. Assim diz a Bíblia. A fé é o firme fundamento das coisas que se esperam e a prova das coisas que se não veem. Hebreus 11:1. Se prepara, que tem mais palavra vindo aí.
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7: Que a paz do Senhor esteja com você. Esse é mais um versículo do dia. O que segue a justiça e a bondade achará a vida, a justiça e a honra. Provérbios 21:21.
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0: Olá, mais uma vez com você, para lembrar que Cristo viveu a vida que não poderíamos viver e recebeu a punição que não poderíamos suportar, para oferecer uma esperança a qual não poderíamos resistir. Jesus Cristo. Está escrito em Salmo 127:3: os filhos são herança do Senhor e o fruto do ventre o seu galardão. Hoje existe mais pressão sobre os lares do que talvez em nenhuma outra época na história da humanidade. Por necessidade ou por desejo, mais mulheres trabalham hoje do que nunca antes. Muitas se sentem culpadas por deixarem seus filhos sob os cuidados de outras pessoas, ou por terem eles de voltar para um lar vazio enquanto elas estão trabalhando. Muitas mulheres divorciadas precisam trabalhar para sustentar a si e a seus filhos, um fenômeno que está se tornando mais comum nesta época em que vivemos. Mas muitas mulheres, e principalmente homens, devotam mais tempo às suas carreiras e trabalhos do que o fazem para a sua vida familiar, e não por necessidade. Então, é de surpreender que muitos casamentos estejam em crise? Parafraseando a Bíblia, o que aproveita o homem ou a mulher, que ganha o mundo todo, mas perde sua própria família? Qual realização na vida se compara a um lar feliz e filhos bem-sucedidos, criados pelo elogio de seus pais? Todos os alvos materiais, mesmo que sejam alcançados, não vão durar. Mas a herança dos filhos é eterna. Alguém já disse que nossos filhos são nossa mensagem para o futuro. Eles vão falar a outros que nunca nos conheceram quem fomos nós. Mais importante, nossos filhos nos foram confiados por Deus, crianças feitas à sua imagem e por quem Cristo morreu. Nossa responsabilidade primária não é nos assegurar que tenham as melhores roupas e que vivam na melhor casa. É nos assegurar que cresçam num lar no qual Deus está presente e onde reina o amor de Cristo, para que venham a conhecer a Deus através de seu filho. O que poderia ter mais valor do que filhos bem-sucedidos e uma vida familiar feliz?
1: Seu testemunho de fé pode ser escolhido para um de nossos programas. Mande sua mensagem ou comentário para contato@cleitonbasso.com.br.
0: Nosso Deus e Pai, ouve nossa humilde oração de agradecimento por nossos filhos. Eles são o mais precioso de todos os presentes da terra que o Senhor já nos deu. Trazem-nos muita alegria e amor. A inocência deles lembra-nos do Cordeiro inocente que morreu na cruz. Ajuda-nos, Pai, a guiá-los para Jesus, o único caminho para Ti.
1: Que privilégio ter a mesma mão que fez o universo e espalhou as estrelas, escrevendo seu nome no livro da vida. Louve a Deus por isso e declare agora Cristo como seu Senhor e Salvador, buscando a partir daqui o perdão e uma vida correta. Deus alegra-se por todo aquele que assim desejar, de todo o perdão e uma vida correta. Deus alegra-se por todo aquele que assim desejar.

0: sabe que a adversidade é o melhor dos mestres. Um derrotado sente-se vítima perante um desafio. Um vencedor sabe que o resultado das coisas depende de si. Um derrotado se acha perseguido pelo azar. Um vencedor trabalha muito e arranja sempre tempo para si próprio. Um derrotado está sempre muito ocupado. Não tem tempo para si, nem para os outros. Um vencedor enfrenta os desafios um a um. Um derrotado contorna os desafios e nem se atreve a enfrentá-los. Um vencedor se compromete, dá sua palavra e cumpre. Um derrotado faz promessas, não mete os pés a caminho e, quando falha, só sabe se justificar. Um vencedor diz: eu sou bom, mas vou ser melhor ainda. Um derrotado diz: não sou tão mal assim, há muitos piores que eu. Um vencedor ouve, compreende e responde. Um derrotado não espera que chegue a sua vez de falar. Um vencedor respeita os que sabem mais e procura aprender algo com eles. Um derrotado resiste a todos os que sabem mais e apenas se fixa nos defeitos deles. Um vencedor se sente responsável por algo mais que o seu trabalho. Um derrotado não se compromete nunca e diz sempre: faço o meu trabalho e isso basta. Um vencedor diz: deve haver uma melhor forma de fazer. E um derrotado sempre diz: ah, a gente sempre fez assim, é desse jeito, não há outra maneira. É por isso que um vencedor é parte da solução, enquanto um derrotado é parte do problema. Disse Charles Chaplin: lute com determinação, abrace a vida com paixão, perca com classe e vença com ousadia. O mundo pertence a quem se atreve. E a vida é muito para ser insignificante. 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
1: dia. 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
4: Uma verdade eterna que nos guia. Assim diz a Bíblia. A fé é o firme fundamento das coisas que se esperam e a prova das coisas que se não veem. Hebreus 11:1. Se prepara, que tem mais palavra vindo aí.
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6: Que a paz do Senhor esteja com você. Esse é mais um versículo do dia. O que segue a justiça e a bondade achará a vida, a justiça e a honra. Provérbios 21:21.
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0: Olá, mais uma vez com você, para lembrar que Cristo viveu a vida que não poderíamos viver e recebeu a punição que não poderíamos suportar, para oferecer uma esperança a qual não poderíamos resistir. Jesus Cristo. Está escrito em Salmo 127, 3: os filhos são herança do Senhor e o fruto do ventre, o seu galardão. Hoje existe mais pressão sobre os lares do que talvez em nenhuma outra época na história da humanidade. Por necessidade ou por desejo, mais mulheres trabalham hoje do que nunca antes. Muitas se sentem culpadas por deixarem seus filhos sob os cuidados de outras pessoas, ou por terem eles de voltar para um lar vazio enquanto elas estão trabalhando. Muitas mulheres divorciadas precisam trabalhar para sustentar a si e a seus filhos, um fenômeno que está se tornando mais comum nesta época em que vivemos. Mas muitas mulheres, e principalmente homens, devotam mais tempo às suas carreiras e trabalhos do que o fazem para a sua vida familiar, e não por necessidade. Então, é de surpreender que muitos casamentos estejam em crise? Parafraseando a Bíblia, o que aproveita o homem ou a mulher que ganha o mundo todo, mas perde sua própria família? Qual realização na vida se compara a um lar feliz e filhos bem-sucedidos, criados pelo elogio de seus pais? Todos os alvos materiais, mesmo que sejam alcançados, não vão durar. Mas a herança dos filhos é eterna. Alguém já disse que nossos filhos são nossa mensagem para o futuro. Eles vão falar a outros que nunca nos conheceram quem fomos nós. Mais importante, nossos filhos nos foram confiados por Deus, crianças feitas à sua imagem e por quem Cristo morreu. Nossa responsabilidade primária não é nos assegurar que tenham as melhores roupas e que vivam na melhor casa. É nos assegurar que cresçam num lar no qual Deus está presente e onde reina o amor de Cristo, para que venham a conhecer a Deus através de seu filho. O que poderia ter mais valor do que filhos bem-sucedidos e uma vida familiar feliz?
1: Seu testemunho de fé pode ser escolhido para um de nossos programas. Mande sua mensagem ou comentário para contato@cleitonbasso.com.br.
0: Nosso Deus e Pai, ouve nossa humilde oração de agradecimento por nossos filhos. Eles são o mais precioso de todos os presentes da terra que o Senhor já nos deu. Trazem-nos muita alegria e amor. A inocência deles lembra-nos do Cordeiro inocente que morreu na cruz. Ajuda-nos, Pai, a guiá-los para Jesus, o único caminho para Ti.
1: Que privilégio ter a mesma mão que fez o universo e espalhou as estrelas, escrevendo seu nome no livro da vida. Louve a Deus por isso e declare agora Cristo como seu Senhor e Salvador, buscando a partir daqui o perdão e uma vida correta. Deus alegra-se por todo aquele que assim desejar de todo o coração.

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1: Quando um erro ele diz, ente um erro ele diz, engane-me e aprende a lição. Quando um derrotado comete um erro, ele diz, a culpa não foi minha, e responsabiliza os outros. Um vencedor sabe que a adversidade é o melhor dos mestres. Um derrotado sente-se vítima perante um desafio. Um vencedor sabe que o resultado das coisas depende de si. Um derrotado se acha perseguido pelo azar. Um vencedor trabalha muito e arranja sempre tempo para si próprio. Um derrotado está sempre muito ocupado. Não tem tempo para si, nem para os outros. Um vencedor enfrenta os desafios um a um. Um derrotado contorna os desafios e nem se atreve a enfrentá-los. Um vencedor se compromete, dá sua palavra e cumpre. Um derrotado faz promessas, não mete os pés a caminho e, quando falha, só sabe se justificar. Um vencedor diz, eu sou bom, mas vou ser melhor ainda. Um derrotado diz, não sou tão mal assim, há muitos piores que eu. Um vencedor ouve, compreende e responde. Um derrotado não espera que chegue a sua vez de falar. Um vencedor respeita os que sabem mais e procura aprender algo com eles. Um derrotado resiste a todos os que sabem mais e apenas se fixa nos defeitos deles. Um vencedor se sente responsável por algo mais que o seu trabalho. Um derrotado não se compromete nunca e diz sempre, faço o meu trabalho e isso basta. Um vencedor diz, deve haver uma melhor forma de fazer. E um derrotado sempre diz, ah, a gente sempre fez assim, é desse jeito, não há outra maneira. É por isso que um vencedor é parte da solução, enquanto um derrotado é parte do problema. Disse Charles Chaplin, lute com determinação, abrace a vida com paixão, perca com classe e vença com ousadia. O mundo pertence a quem se atreve e a vida é muito para ser insignificante.
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4: Uma verdade eterna que nos guia. Assim diz a Bíblia. A fé é o firme fundamento das coisas que se esperam e a prova das coisas que se não veem. Hebreus 11:1. Se prepara, que tem mais palavra vindo aí.
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6: Que a paz do Senhor esteja com você. Esse é mais um versículo do dia. O que segue a justiça e a bondade achará a vida, a justiça e a honra. Provérbios 21:21.
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0: Olá, mais uma vez com você, para lembrar que Cristo viveu a vida que não poderíamos viver e recebeu a punição que não poderíamos suportar, para oferecer uma esperança a qual não poderíamos resistir. Jesus Cristo. Está escrito em Salmo 127, 3: os filhos são herança do Senhor e o fruto do ventre o seu galardão. Hoje existe mais pressão sobre os lares do que talvez em nenhuma outra época na história da humanidade. Por necessidade ou por desejo, mais mulheres trabalham hoje do que nunca antes. Muitas se sentem culpadas por deixarem seus filhos sob os cuidados de outras pessoas, ou por terem eles de voltar para um lar vazio enquanto elas estão trabalhando. Muitas mulheres divorciadas precisam trabalhar para sustentar a si e a seus filhos, um fenômeno que está se tornando mais comum nesta época em que vivemos. Mas muitas mulheres, e principalmente homens, devotam mais tempo às suas carreiras e trabalhos do que o fazem para a sua vida familiar, e não por necessidade. Então, é de surpreender que muitos casamentos estejam em crise? Parafraseando a Bíblia, o que aproveita o homem ou a mulher que ganha o mundo todo, mas perde sua própria família? Qual realização na vida se compara a um lar feliz e filhos bem-sucedidos, criados pelo elogio de seus pais? Todos os alvos materiais, mesmo que sejam alcançados, não vão durar. Mas a herança dos filhos é eterna. Alguém já disse que nossos filhos são nossa mensagem para o futuro. Eles vão falar a outros que nunca nos conheceram quem fomos nós. Mais importante, nossos filhos nos foram confiados por Deus, crianças feitas à sua imagem e por quem Cristo morreu. Nossa responsabilidade primária não é nos assegurar que tenham as melhores roupas e que vivam na melhor casa. É nos assegurar que cresçam num lar no qual Deus está presente e onde reina o amor de Cristo, para que venham a conhecer a Deus através de seu filho. O que poderia ter mais valor do que filhos bem-sucedidos e uma vida familiar feliz?
1: Seu testemunho de fé pode ser escolhido para um de nossos programas. Mande sua mensagem ou comentário para contato@cleitonbasso.com.br.
0: Nosso Deus e Pai, ouve nossa humilde oração de agradecimento por nossos filhos. Eles são o mais precioso de todos os presentes da terra que o Senhor já nos deu. Trazem-nos muita alegria e amor. A inocência deles lembra-nos do Cordeiro inocente que morreu na cruz. Ajuda-nos, Pai, a guiá-los para Jesus, o único caminho para Ti.
1: Que privilégio ter a mesma mão que fez o universo e espalhou as estrelas, escrevendo seu nome no livro da vida. Louve a Deus por isso e declare agora Cristo como seu Senhor e Salvador, buscando a partir daqui o perdão e uma vida correta. Deus alegra-se por todo aquele que assim desejar de todo o coração.

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2: Quando um erro ele diz, ente um erro ele diz, enganei-me e aprende a lição. Quando um derrotado comete um erro, ele diz, a culpa não foi minha, e responsabiliza os outros. Um vencedor sabe que a adversidade é o melhor dos mestres. Um derrotado sente-se vítima perante um desafio. Um vencedor sabe que o resultado das coisas depende de si. Um derrotado se acha perseguido pelo azar. Um vencedor trabalha muito e arranja sempre tempo para si próprio. Um derrotado está sempre muito ocupado. Não tem tempo para si, nem para os outros. Um vencedor enfrenta os desafios um a um. Um derrotado contorna os desafios e nem se atreve a enfrentá-los. Um vencedor se compromete, dá sua palavra e cumpre. Um derrotado faz promessas, não mete os pés a caminho e, quando falha, só sabe se justificar. Um vencedor diz, eu sou bom, mas vou ser melhor ainda. Um derrotado diz, não sou tão mal assim, há muitos piores que eu. Um vencedor ouve, compreende e responde. Um derrotado não espera que chegue a sua vez de falar. Um vencedor respeita os que sabem mais e procura aprender algo com eles. Um derrotado resiste a todos os que sabem mais e apenas se fixa nos defeitos deles. Um vencedor se sente responsável por algo mais que o seu trabalho. Um derrotado não se compromete nunca e diz sempre, faço o meu trabalho e isso basta. Um vencedor diz, deve haver uma melhor forma de fazer. E um derrotado sempre diz, a gente sempre fez assim, é desse jeito, não há outra maneira. É por isso que um vencedor é parte da solução, enquanto um derrotado é parte do problema. Disse Charles Chaplin, lute com determinação, abrace a vida com paixão, perca com classe e vença com ousadia. O mundo pertence a quem se atreve. E a vida é muito para ser insignificante.
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5: Uma verdade eterna que nos guia. 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A fé é o firme fundamento das coisas que se esperam e a prova das coisas que se não veem. Hebreus 11:1. Se prepara, que tem mais palavra vindo aí.
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7: Que a paz do Senhor esteja com você. Esse é mais um versículo do dia. O que segue a justiça e a bondade achará a vida, a justiça e a honra. Provérbios 21:21.
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0: Olá, mais uma vez com você, para lembrar que Cristo viveu a vida que não poderíamos viver e recebeu a punição que não poderíamos suportar, para oferecer uma esperança a qual não poderíamos resistir. Jesus Cristo. Está escrito em Salmo 127, 3: os filhos são herança do Senhor e o fruto do ventre o seu galardão. Hoje existe mais pressão sobre os lares do que talvez em nenhuma outra época na história da humanidade. Por necessidade ou por desejo, mais mulheres trabalham hoje do que nunca antes. Muitas se sentem culpadas por deixarem seus filhos sob os cuidados de outras pessoas, ou por terem eles de voltar para um lar vazio enquanto elas estão trabalhando. Muitas mulheres divorciadas precisam trabalhar para sustentar a si e a seus filhos, um fenômeno que está se tornando mais comum nesta época em que vivemos. Mas muitas mulheres, e principalmente homens, devotam mais tempo às suas carreiras e trabalhos do que o fazem para a sua vida familiar, e não por necessidade. Então, é de surpreender que muitos casamentos estejam em crise? Parafraseando a Bíblia, o que aproveita o homem ou a mulher, que ganha o mundo todo, mas perde sua própria família? Qual realização na vida se compara a um lar feliz e filhos bem-sucedidos, criados pelo elogio de seus pais? Todos os alvos materiais, mesmo que sejam alcançados, não vão durar. Mas a herança dos filhos é eterna. Alguém já disse que nossos filhos são nossa mensagem para o futuro. Eles vão falar a outros que nunca nos conheceram quem fomos nós. Mais importante, nossos filhos nos foram confiados por Deus, crianças feitas à sua imagem e por quem Cristo morreu. Nossa responsabilidade primária não é nos assegurar que tenham as melhores roupas e que vivam na melhor casa. É nos assegurar que cresçam num lar no qual Deus está presente e onde reina o amor de Cristo, para que venham a conhecer a Deus através de seu filho. O que poderia ter mais valor do que filhos bem-sucedidos e uma vida familiar feliz?
1: Seu testemunho de fé pode ser escolhido para um de nossos programas. Mande sua mensagem ou comentário para contato@cleitonbasso.com.br.
0: Nosso Deus e Pai, ouve nossa humilde oração de agradecimento por nossos filhos. Eles são o mais precioso de todos os presentes da terra que o Senhor já nos deu. Trazem-nos muita alegria e amor. A inocência deles lembra-nos do Cordeiro inocente que morreu na cruz. Ajuda-nos, Pai, a guiá-los para Jesus, o único caminho para Ti.
1: Que privilégio ter a mesma mão que fez o universo e espalhou as estrelas, escrevendo seu nome no livro da vida. Louve a Deus por isso e declare agora Cristo como seu Senhor e Salvador, buscando a partir daqui o perdão e uma vida correta. Deus alegra-se por todo aquele que assim desejar de todo o coração.

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2: Quando um erro ele diz, enganei-me e aprende a lição. Quando um derrotado comete um erro, ele diz, a culpa não foi minha, e responsabiliza os outros. Um vencedor sabe que a adversidade é o melhor dos mestres. Um derrotado sente-se vítima perante um desafio. Um vencedor sabe que o resultado das coisas depende de si. Um derrotado se acha perseguido pelo azar. Um vencedor trabalha muito e arranja sempre tempo para si próprio. Um derrotado está sempre muito ocupado. Não tem tempo para si, nem para os outros. Um vencedor enfrenta os desafios um a um. Um derrotado contorna os desafios e nem se atreve a enfrentá-los. Um vencedor se compromete, dá sua palavra e cumpre. Um derrotado faz promessas, não mete os pés a caminho e, quando falha, só sabe se justificar. Um vencedor diz, eu sou bom, mas vou ser melhor ainda. Um derrotado diz, não sou tão mal assim, há muitos piores que eu. Um vencedor ouve, compreende e responde. Um derrotado não espera que chegue a sua vez de falar. Um vencedor respeita os que sabem mais e procura aprender algo com eles. Um derrotado resiste a todos os que sabem mais e apenas se fixa nos defeitos deles. Um vencedor se sente responsável por algo mais que o seu trabalho. Um derrotado não se compromete nunca e de sempre. Faço o meu trabalho e isso basta. Um vencedor diz, deve haver uma melhor forma de fazer. E um derrotado sempre diz, ah, a gente sempre fez assim, é desse jeito, não há outra maneira. É por isso que um vencedor é parte da solução, enquanto um derrotado é parte do problema. Disse Charles Chaplin, lute com determinação, abrace a vida com paixão, perca com classe e vença com ousadia. O mundo pertence a quem se atreve. E a vida é muito para ser insignificante.
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5: 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A fé é o firme fundamento das coisas que se esperam e a prova das coisas que se não veem. Hebreus 11:1. Se prepara, que tem mais palavra vindo aí.
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7: Que a paz do Senhor esteja com você. Esse é mais um versículo do dia. O que segue a justiça e a bondade achará a vida, a justiça e a honra. Provérbios 21:21.
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0: Olá, mais uma vez com você, para lembrar que Cristo viveu a vida que não poderíamos viver e recebeu a punição que não poderíamos suportar, para oferecer uma esperança a qual não poderíamos resistir. Jesus Cristo. Está escrito em Salmo 127:3: os filhos são herança do Senhor e o fruto do ventre o seu galardão. Hoje existe mais pressão sobre os lares do que talvez em nenhuma outra época na história da humanidade. Por necessidade ou por desejo, mais mulheres trabalham hoje do que nunca antes. Muitas se sentem culpadas por deixarem seus filhos sob os cuidados de outras pessoas, ou por terem eles de voltar para um lar vazio enquanto elas estão trabalhando. Muitas mulheres divorciadas precisam trabalhar para sustentar a si e a seus filhos, um fenômeno que está se tornando mais comum nesta época em que vivemos. Mas muitas mulheres, e principalmente homens, devotam mais tempo às suas carreiras e trabalhos do que o fazem para a sua vida familiar, e não por necessidade. Então, é de surpreender que muitos casamentos estejam em crise? Parafraseando a Bíblia, o que aproveita o homem ou a mulher, que ganha o mundo todo, mas perde sua própria família? Qual realização na vida se compara a um lar feliz e filhos bem-sucedidos, criados pelo elogio de seus pais? Todos os alvos materiais, mesmo que sejam alcançados, não vão durar. Mas a herança dos filhos é eterna. Alguém já disse que nossos filhos são nossa mensagem para o futuro. Eles vão falar a outros que nunca nos conheceram quem fomos nós. Mais importante, nossos filhos nos foram confiados por Deus, crianças feitas à sua imagem e por quem Cristo morreu. Nossa responsabilidade primária não é nos assegurar que tenham as melhores roupas e que vivam na melhor casa. É nos assegurar que cresçam num lar no qual Deus está presente e onde reina o amor de Cristo, para que venham a conhecer a Deus através de seu filho. O que poderia ter mais valor do que filhos bem-sucedidos e uma vida familiar feliz?
1: Seu testemunho de fé pode ser escolhido para um de nossos programas. 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
0: Nosso Deus e Pai, ouve nossa humilde oração de agradecimento por nossos filhos. Eles são o mais precioso de todos os presentes da terra que o Senhor já nos deu. Trazem-nos muita alegria e amor. A inocência deles lembra-nos do Cordeiro inocente que morreu na cruz. Ajuda-nos, Pai, a guiá-los para Jesus, o único caminho para Ti.
1: Que privilégio ter a mesma mão que fez o universo e espalhou as estrelas, escrevendo seu nome no livro da vida. Louve a Deus por isso e declare agora Cristo como seu Senhor e Salvador, buscando a partir daqui o perdão e uma vida correta. Deus alegra-se por todo aquele que assim desejar de todo o coração.

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2: Quando um erro ele diz, ente um erro ele diz, enganei-me e aprende a lição. Quando um derrotado comete um erro, ele diz, a culpa não foi minha, e responsabiliza os outros. Um vencedor sabe que a adversidade é o melhor dos mestres. Um derrotado sente-se vítima perante um desafio. Um vencedor sabe que o resultado das coisas depende de si. Um derrotado se acha perseguido pelo azar. Um vencedor trabalha muito e arranja sempre tempo para si próprio. Um derrotado está sempre muito ocupado. Não tem tempo para si, nem para os outros. Um vencedor enfrenta os desafios um a um. Um derrotado contorna os desafios e nem se atreve a enfrentá-los. Um vencedor se compromete, dá sua palavra e cumpre. Um derrotado faz promessas, não mete os pés a caminho e, quando falha, só sabe se justificar. Um vencedor diz, eu sou bom, mas vou ser melhor ainda. Um derrotado diz, não sou tão mal assim, há muitos piores que eu. Um vencedor ouve, compreende e responde. Um derrotado não espera que chegue a sua vez de falar. Um vencedor respeita os que sabem mais e procura aprender algo com eles. Um derrotado resiste a todos os que sabem mais e apenas se fixa nos defeitos deles. Um vencedor se sente responsável por algo mais que o seu trabalho. Um derrotado não se compromete nunca e diz sempre, faço o meu trabalho e isso basta. Um vencedor diz, deve haver uma melhor forma de fazer. E um derrotado sempre diz, a gente sempre fez assim, é desse jeito, não há outra maneira. É por isso que um vencedor é parte da solução, enquanto um derrotado é parte do problema. Disse Charles Chaplin, lute com determinação, abrace a vida com paixão, perca com classe e vença com ousadia. O mundo pertence a quem se atreve. E a vida é muito para ser insignificante.
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5: Uma verdade eterna que nos guia. 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Hebreus 11:1. Se prepara, que tem mais palavra vindo aí.
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7: Que a paz do Senhor esteja com você. Esse é mais um versículo do dia. O que segue a justiça e a bondade achará a vida, a justiça e a honra. Provérbios 21:21.
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0: Olá, mais uma vez com você, para lembrar que Cristo viveu a vida que não poderíamos viver e recebeu a punição que não poderíamos suportar, para oferecer uma esperança a qual não poderíamos resistir. Jesus Cristo. Está escrito em Salmo 127, 3: os filhos são herança do Senhor e o fruto do ventre o seu galardão. Hoje existe mais pressão sobre os lares do que talvez em nenhuma outra época na história da humanidade. Por necessidade ou por desejo, mais mulheres trabalham hoje do que nunca antes. Muitas se sentem culpadas por deixarem seus filhos sob os cuidados de outras pessoas, ou por terem eles de voltar para um lar vazio enquanto elas estão trabalhando. Muitas mulheres divorciadas precisam trabalhar para sustentar a si e a seus filhos, um fenômeno que está se tornando mais comum nesta época em que vivemos. Mas muitas mulheres, e principalmente homens, devotam mais tempo às suas carreiras e trabalhos do que o fazem para a sua vida familiar, e não por necessidade. Então, é de surpreender que muitos casamentos estejam em crise? Parafraseando a Bíblia, o que aproveita o homem ou a mulher, que ganha o mundo todo, mas perde sua própria família? Qual realização na vida se compara a um lar feliz e filhos bem-sucedidos, criados pelo elogio de seus pais? Todos os alvos materiais, mesmo que sejam alcançados, não vão durar. Mas a herança dos filhos é eterna. Alguém já disse que nossos filhos são nossa mensagem para o futuro. Eles vão falar a outros que nunca nos conheceram quem fomos nós. Mais importante, nossos filhos nos foram confiados por Deus, crianças feitas à sua imagem e por quem Cristo morreu. Nossa responsabilidade primária não é nos assegurar que tenham as melhores roupas e que vivam na melhor casa. É nos assegurar que cresçam num lar no qual Deus está presente e onde reina o amor de Cristo, para que venham a conhecer a Deus através de seu filho. O que poderia ter mais valor do que filhos bem-sucedidos e uma vida familiar feliz?
1: Seu testemunho de fé pode ser escolhido para um de nossos programas. Mande sua mensagem ou comentário para contato@cleitonbasso.com.br.
0: Nosso Deus e Pai, ouve nossa humilde oração de agradecimento por nossos filhos. Eles são o mais precioso de todos os presentes da terra que o Senhor já nos deu. Trazem-nos muita alegria e amor. A inocência deles lembra-nos do Cordeiro inocente que morreu na cruz. Ajuda-nos, Pai, a guiá-los para Jesus, o único caminho para Ti.
1: Que privilégio ter a mesma mão que fez o universo e espalhou as estrelas, escrevendo seu nome no livro da vida. Louve a Deus por isso e declare agora Cristo como seu Senhor e Salvador, buscando a partir daqui o perdão e uma vida correta. Deus alegra-se por todo aquele que assim desejar de todo o coração.

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2: Quando um erro ele diz, ente um erro ele diz, enganei-me e aprende a lição. Quando um derrotado comete um erro, ele diz, a culpa não foi minha, e responsabiliza os outros. Um vencedor sabe que a adversidade é o melhor dos mestres. Um derrotado sente-se vítima perante um desafio. Um vencedor sabe que o resultado das coisas depende de si. Um derrotado se acha perseguido pelo azar. Um vencedor trabalha muito e arranja sempre tempo para si próprio. Um derrotado está sempre muito ocupado. Não tem tempo para si, nem para os outros. Um vencedor enfrenta os desafios um a um. Um derrotado contorna os desafios e nem se atreve a enfrentá-los. Um vencedor se compromete, dá sua palavra e cumpre. Um derrotado faz promessas, não mete os pés a caminho e, quando falha, só sabe se justificar. Um vencedor diz, eu sou bom, mas vou ser melhor ainda. Um derrotado diz, não sou tão mal assim, há muitos piores que eu. Um vencedor ouve, compreende e responde. Um derrotado não espera que chegue a sua vez de falar. Um vencedor respeita os que sabem mais e procura aprender algo com eles. Um derrotado resiste a todos os que sabem mais e apenas se fixa nos defeitos deles. Um vencedor se sente responsável por algo mais que o seu trabalho. Um derrotado não se compromete nunca e de sempre. Faço o meu trabalho e isso basta. Um vencedor diz, deve haver uma melhor forma de fazer. E um derrotado sempre diz, ah, a gente sempre fez assim, é desse jeito, não há outra maneira. É por isso que um vencedor é parte da solução, enquanto um derrotado é parte do problema. Disse Charles Chaplin, lute com determinação, abrace a vida com paixão, perca com classe e vença com ousadia. O mundo pertence a quem se atreve. E a vida é muito para ser insignificante.
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5: Uma verdade eterna que nos guia. Assim diz a Bíblia. A fé é o firme fundamento das coisas que se esperam e a prova das coisas que se não veem. Hebreus 11:1. Se prepara, que tem mais palavra vindo aí.
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7: Que a paz do Senhor esteja com você. Esse é mais um versículo do dia. O que segue a justiça e a bondade achará a vida, a justiça e a honra. Provérbios 21:21.
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0: Olá, mais uma vez com você, para lembrar que Cristo viveu a vida que não poderíamos viver e recebeu a punição que não poderíamos suportar, para oferecer uma esperança a qual não poderíamos resistir. Jesus Cristo. Está escrito em Salmo 127, 3: os filhos são herança do Senhor e o fruto do ventre o seu galardão. Hoje existe mais pressão sobre os lares do que talvez em nenhuma outra época na história da humanidade. Por necessidade ou por desejo, mais mulheres trabalham hoje do que nunca antes. Muitas se sentem culpadas por deixarem seus filhos sob os cuidados de outras pessoas, ou por terem eles de voltar para um lar vazio enquanto elas estão trabalhando. Muitas mulheres divorciadas precisam trabalhar para sustentar a si e a seus filhos, um fenômeno que está se tornando mais comum nesta época em que vivemos. Mas muitas mulheres, e principalmente homens, devotam mais tempo às suas carreiras e trabalhos do que o fazem para a sua vida familiar, e não por necessidade. Então, é de surpreender que muitos casamentos estejam em crise? Parafraseando a Bíblia, o que aproveita o homem ou a mulher que ganha o mundo todo, mas perde sua própria família? Qual realização na vida se compara a um lar feliz e filhos bem-sucedidos, criados pelo elogio de seus pais? Todos os alvos materiais, mesmo que sejam alcançados, não vão durar. Mas a herança dos filhos é eterna. Alguém já disse que nossos filhos são nossa mensagem para o futuro. Eles vão falar a outros que nunca nos conheceram quem fomos nós. Mais importante, nossos filhos nos foram confiados por Deus, crianças feitas à sua imagem e por quem Cristo morreu. Nossa responsabilidade primária não é nos assegurar que tenham as melhores roupas e que vivam na melhor casa. É nos assegurar que cresçam num lar no qual Deus está presente e onde reina o amor de Cristo, para que venham a conhecer a Deus através de seu filho. O que poderia ter mais valor do que filhos bem-sucedidos e uma vida familiar feliz?
1: Seu testemunho de fé pode ser escolhido para um de nossos programas. Mande sua mensagem ou comentário para contato@cleitonbasso.com.br.
0: Nosso Deus e Pai, ouve nossa humilde oração de agradecimento por nossos filhos. Eles são o mais precioso de todos os presentes da terra que o Senhor já nos deu. Trazem-nos muita alegria e amor. A inocência deles lembra-nos do Cordeiro inocente que morreu na cruz. Ajuda-nos, Pai, a guiá-los para Jesus, o único caminho para Ti.
1: Que privilégio ter a mesma mão que fez o universo e espalhou as estrelas. Que privilégio ter a mesma mão que fez o universo e espalhou

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2: Quando um erro ele diz, ente um erro ele diz, engane-me e aprende a lição. Quando um derrotado comete um erro, ele diz, a culpa não foi minha, e responsabiliza os outros. Um vencedor sabe que a adversidade é o melhor dos mestres. Um derrotado sente-se vítima perante um desafio. Um vencedor sabe que o resultado das coisas depende de si. Um derrotado se acha perseguido pelo azar. Um vencedor trabalha muito e arranja sempre tempo para si próprio. Um derrotado está sempre muito ocupado. Não tem tempo para si, nem para os outros. Um vencedor enfrenta os desafios um a um. Um derrotado contorna os desafios e nem se atreve a enfrentá-los. Um vencedor se compromete, dá sua palavra e cumpre. Um derrotado faz promessas, não mete os pés a caminho e, quando falha, só sabe se justificar. Um vencedor diz, eu sou bom, mas vou ser melhor ainda. Um derrotado diz, não sou tão mal assim, há muitos piores que eu. Um vencedor ouve, compreende e responde. Um derrotado não espera que chegue a sua vez de falar. Um vencedor respeita os que sabem mais e procura aprender algo com eles. Um derrotado resiste a todos os que sabem mais e apenas se fixa nos defeitos deles. Um vencedor se sente responsável por algo mais que o seu trabalho. Um derrotado não se compromete nunca e diz sempre, faço o meu trabalho e isso basta. Um vencedor diz, deve haver uma melhor forma de fazer. E um derrotado sempre diz, a gente sempre fez assim, é desse jeito, não há outra maneira. É por isso que um vencedor é parte da solução, enquanto um derrotado é parte do problema. Disse Charles Chaplin, lute com determinação, abrace a vida com paixão, perca com classe e vença com ousadia. O mundo pertence a quem se atreve. E a vida é muito para ser insignificante.
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5: Uma verdade eterna que nos guia. Assim diz a Bíblia. A fé é o firme fundamento das coisas que se esperam e a prova das coisas que se não veem. Hebreus 11:1. Se prepara, que tem mais palavra vindo aí.
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7: Que a paz do Senhor esteja com você. Esse é mais um versículo do dia. O que segue a justiça e a bondade achará a vida, a justiça e a honra. Provérbios 21, 21.
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0: Olá, mais uma vez com você, para lembrar que Cristo viveu a vida que não poderíamos viver e recebeu a punição que não poderíamos suportar, para oferecer uma esperança a qual não poderíamos resistir. Jesus Cristo. Está escrito em Salmo 127, 3: os filhos são herança do Senhor e o fruto do ventre, o seu galardão. Hoje existe mais pressão sobre os lares do que talvez em nenhuma outra época na história da humanidade. Por necessidade ou por desejo, mais mulheres trabalham hoje do que nunca antes. Muitas se sentem culpadas por deixarem seus filhos sob os cuidados de outras pessoas, ou por terem eles de voltar para um lar vazio enquanto elas estão trabalhando. Muitas mulheres divorciadas precisam trabalhar para sustentar a si e a seus filhos, um fenômeno que está se tornando mais comum nesta época em que vivemos. Mas muitas mulheres, e principalmente homens, devotam mais tempo às suas carreiras e trabalhos do que o fazem para a sua vida familiar, e não por necessidade. Então, é de surpreender que muitos casamentos estejam em crise? Parafraseando a Bíblia, o que aproveita o homem ou a mulher que ganha o mundo todo, mas perde sua própria família? Qual realização na vida se compara a um lar feliz e filhos bem-sucedidos, criados pelo elogio de seus pais? Todos os alvos materiais, mesmo que sejam alcançados, não vão durar. Mas a herança dos filhos é eterna. Alguém já disse que nossos filhos são nossa mensagem para o futuro. Eles vão falar a outros que nunca nos conheceram quem fomos nós. Mais importante, nossos filhos nos foram confiados por Deus, crianças feitas à sua imagem e por quem Cristo morreu. Nossa responsabilidade primária não é nos assegurar que tenham as melhores roupas e que vivam na melhor casa. É nos assegurar que cresçam num lar no qual Deus está presente e onde reina o amor de Cristo, para que venham a conhecer a Deus através de seu filho. O que poderia ter mais valor do que filhos bem-sucedidos e uma vida familiar feliz?
1: Seu testemunho de fé pode ser escolhido para um de nossos programas. Mande sua mensagem ou comentário para contato@cleitonbasso.com.br.
0: Nosso Deus e Pai, ouve nossa humilde oração de agradecimento por nossos filhos. Eles são o mais precioso de todos os presentes da terra que o Senhor já nos deu. Trazem-nos muita alegria e amor. A inocência deles lembra-nos do Cordeiro inocente que morreu na cruz. Ajuda-nos, Pai, a guiá-los para Jesus, o único caminho para Ti.
1: Que privilégio ter a mesma mão que fez o universo e espalhou as estrelas, escrevendo seu nome no livro da vida. Louve a Deus por isso e declare agora Cristo como seu Senhor e Salvador, buscando a partir daqui o perdão e uma vida correta. Deus alegra-se por todo aquele que assim desejar de todo o coração.

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2: Quando um erro ele diz, ente um erro ele diz, enganei-me e aprende a lição. Quando um derrotado comete um erro, ele diz, a culpa não foi minha, e responsabiliza os outros. Um vencedor sabe que a adversidade é o melhor dos mestres. Um derrotado sente-se vítima perante um desafio. Um vencedor sabe que o resultado das coisas depende de si. Um derrotado se acha perseguido pelo azar. Um vencedor trabalha muito e arranja sempre tempo para si próprio. Um derrotado está sempre muito ocupado. Não tem tempo para si, nem para os outros. Um vencedor enfrenta os desafios um a um. Um derrotado contorna os desafios e nem se atreve a enfrentá-los. Um vencedor se compromete, dá sua palavra e cumpre. Um derrotado faz promessas, não mete os pés a caminho e, quando falha, só sabe se justificar. Um vencedor diz, eu sou bom, mas vou ser melhor ainda. Um derrotado diz, não sou tão mal assim, há muitos piores que eu. Um vencedor ouve, compreende e responde. Um derrotado não espera que chegue a sua vez de falar. Um vencedor respeita os que sabem mais e procura aprender algo com eles. Um derrotado resiste a todos os que sabem mais e apenas se fixa nos defeitos deles. Um vencedor se sente responsável por algo mais que o seu trabalho. Um derrotado não se compromete nunca e diz sempre, faço o meu trabalho e isso basta. Um vencedor diz, deve haver uma melhor forma de fazer. E um derrotado sempre diz, ah, a gente sempre fez assim, é desse jeito, não há outra maneira. É por isso que um vencedor é parte da solução, enquanto um derrotado é parte do problema. Disse Charles Chaplin, lute com determinação, abrace a vida com paixão, perca com classe e vença com ousadia. O mundo pertence a quem se atreve. E a vida é muito para ser insignificante.
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5: Uma verdade eterna que nos guia. 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A fé é o firme fundamento das coisas que se esperam e a prova das coisas que se não veem. Hebreus 11:1. Se prepara, que tem mais palavra vindo aí.
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7: Que a paz do Senhor esteja com você. Esse é mais um versículo do dia. O que segue a justiça e a bondade achará a vida, a justiça e a honra. Provérbios 21:21.
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0: Olá, mais uma vez com você, para lembrar que Cristo viveu a vida que não poderíamos viver e recebeu a punição que não poderíamos suportar, para oferecer uma esperança a qual não poderíamos resistir. Jesus Cristo. Está escrito em Salmo 127, 3: os filhos são herança do Senhor e o fruto do ventre o seu galardão. Hoje existe mais pressão sobre os lares do que talvez em nenhuma outra época na história da humanidade. Por necessidade ou por desejo, mais mulheres trabalham hoje do que nunca antes. Muitas se sentem culpadas por deixarem seus filhos sob os cuidados de outras pessoas, ou por terem eles de voltar para um lar vazio enquanto elas estão trabalhando. Muitas mulheres divorciadas precisam trabalhar para sustentar a si e a seus filhos, um fenômeno que está se tornando mais comum nesta época em que vivemos. Mas muitas mulheres, e principalmente homens, devotam mais tempo às suas carreiras e trabalhos do que o fazem para a sua vida familiar, e não por necessidade. Então, é de surpreender que muitos casamentos estejam em crise? Parafraseando a Bíblia, o que aproveita o homem ou a mulher, que ganha o mundo todo, mas perde sua própria família? Qual realização na vida se compara a um lar feliz e filhos bem-sucedidos, criados pelo elogio de seus pais? Todos os alvos materiais, mesmo que sejam alcançados, não vão durar. Mas a herança dos filhos é eterna. Alguém já disse que nossos filhos são nossa mensagem para o futuro. Eles vão falar a outros que nunca nos conheceram quem fomos nós. Mais importante, nossos filhos nos foram confiados por Deus, crianças feitas à sua imagem e por quem Cristo morreu. Nossa responsabilidade primária não é nos assegurar que tenham as melhores roupas e que vivam na melhor casa. É nos assegurar que cresçam num lar no qual Deus está presente e onde reina o amor de Cristo, para que venham a conhecer a Deus através de seu filho. O que poderia ter mais valor do que filhos bem-sucedidos e uma vida familiar feliz?
1: Seu testemunho de fé pode ser escolhido para um de nossos programas. Mande sua mensagem ou comentário para contato@cleitonbasso.com.br.
0: Nosso Deus e Pai, ouve nossa humilde oração de agradecimento por nossos filhos. Eles são o mais precioso de todos os presentes da terra que o Senhor já nos deu. Trazem-nos muita alegria e amor. A inocência deles lembra-nos do Cordeiro inocente que morreu na cruz. Ajuda-nos, Pai, a guiá-los para Jesus, o único caminho para Ti.
1: Que privilégio ter a mesma mão que fez o universo e espalhou as estrelas, escrevendo seu nome no livro da vida. Louve a Deus por isso e declare agora Cristo como seu Senhor e Salvador, buscando a partir daqui o perdão e uma vida correta. Deus alegra-se por todo aquele que assim desejar de todo o coração.

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2: Quando um erro ele diz, ente um erro ele diz, enganei-me e aprende a lição. Quando um derrotado comete um erro, ele diz, a culpa não foi minha, e responsabiliza os outros. Um vencedor sabe que a adversidade é o melhor dos mestres. Um derrotado sente-se vítima perante um desafio. Um vencedor sabe que o resultado das coisas depende de si. Um derrotado se acha perseguido pelo azar. Um vencedor trabalha muito e arranja sempre tempo para si próprio. Um derrotado está sempre muito ocupado. Não tem tempo para si, nem para os outros. Um vencedor enfrenta os desafios um a um. Um derrotado contorna os desafios e nem se atreve a enfrentá-los. Um vencedor se compromete, dá sua palavra e cumpre. Um derrotado faz promessas, não mete os pés a caminho e, quando falha, só sabe se justificar. Um vencedor diz, eu sou bom, mas vou ser melhor ainda. Um derrotado diz, não sou tão mal assim, há muitos piores que eu. Um vencedor ouve, compreende e responde. Um derrotado não espera que chegue a sua vez de falar. Um vencedor respeita os que sabem mais e procura aprender algo com eles. Um derrotado resiste a todos os que sabem mais e apenas se fixa nos defeitos deles. Um vencedor se sente responsável por algo mais que o seu trabalho. Um derrotado não se compromete nunca e diz sempre, faço o meu trabalho e isso basta. Um vencedor diz, deve haver uma melhor forma de fazer. E um derrotado sempre diz, a gente sempre fez assim, é desse jeito, não há outra maneira. É por isso que um vencedor é parte da solução, enquanto um derrotado é parte do problema. Disse Charles Chaplin, lute com determinação, abrace a vida com paixão, perca com classe e vença com ousadia. O mundo pertence a quem se atreve. E a vida é muito para ser insignificante.
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5: 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Hebreus 11:1. 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
7: Que a paz do Senhor esteja com você. Esse é mais um versículo do dia. O que segue a justiça e a bondade achará a vida, a justiça e a honra. Provérbios 21:21.
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0: Olá, mais uma vez com você, para lembrar que Cristo viveu a vida que não poderíamos viver e recebeu a punição que não poderíamos suportar, para oferecer uma esperança a qual não poderíamos resistir. Jesus Cristo. Está escrito em Salmo 127, 3: os filhos são herança do Senhor e o fruto do ventre, o seu galardão. Hoje existe mais pressão sobre os lares do que talvez em nenhuma outra época na história da humanidade. Por necessidade ou por desejo, mais mulheres trabalham hoje do que nunca antes. Muitas se sentem culpadas por deixarem seus filhos sob os cuidados de outras pessoas, ou por terem eles de voltar para um lar vazio enquanto elas estão trabalhando. Muitas mulheres divorciadas precisam trabalhar para sustentar a si e a seus filhos, um fenômeno que está se tornando mais comum nesta época em que vivemos. Mas muitas mulheres, e principalmente homens, devotam mais tempo às suas carreiras e trabalhos do que o fazem para a sua vida familiar, e não por necessidade. Então, é de surpreender que muitos casamentos estejam em crise? Parafraseando a Bíblia, o que aproveita o homem ou a mulher que ganha o mundo todo, mas perde sua própria família? Qual realização na vida se compara a um lar feliz e filhos bem-sucedidos, criados pelo elogio de seus pais? Todos os alvos materiais, mesmo que sejam alcançados, não vão durar. Mas a herança dos filhos é eterna. Alguém já disse que nossos filhos são nossa mensagem para o futuro. Eles vão falar a outros que nunca nos conheceram quem fomos nós. Mais importante, nossos filhos nos foram confiados por Deus, crianças feitas à sua imagem e por quem Cristo morreu. Nossa responsabilidade primária não é nos assegurar que tenham as melhores roupas e que vivam na melhor casa. É nos assegurar que cresçam num lar no qual Deus está presente e onde reina o amor de Cristo, para que venham a conhecer a Deus através de seu filho. O que poderia ter mais valor do que filhos bem-sucedidos e uma vida familiar feliz?
1: Seu testemunho de fé pode ser escolhido para um de nossos programas. 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
0: Nosso Deus e Pai, ouve nossa humilde oração de agradecimento por nossos filhos. Eles são o mais precioso de todos os presentes da terra que o Senhor já nos deu. Trazem-nos muita alegria e amor. A inocência deles lembra-nos do Cordeiro inocente que morreu na cruz. Ajuda-nos, Pai, a guiá-los para Jesus, o único caminho para Ti.
1: Que privilégio ter a mesma mão que fez o universo e espalhou as estrelas, escrevendo seu nome no livro da vida. Louve a Deus por isso e declare agora Cristo como seu Senhor e Salvador, buscando a partir daqui o perdão e uma vida correta. Deus alegra-se por todo aquele que assim desejar de todo o coração.

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2: Quando um erro ele diz, ente um erro ele diz, enganei-me e aprende a lição. Quando um derrotado comete um erro, ele diz, a culpa não foi minha, e responsabiliza os outros. Um vencedor sabe que a adversidade é o melhor dos mestres. Um derrotado sente-se vítima perante um desafio. Um vencedor sabe que o resultado das coisas depende de si. Um derrotado se acha perseguido pelo azar. Um vencedor trabalha muito e arranja sempre tempo para si próprio. Um derrotado está sempre muito ocupado. Não tem tempo para si, nem para os outros. Um vencedor enfrenta os desafios um a um. Um derrotado contorna os desafios e nem se atreve a enfrentá-los. Um vencedor se compromete, dá sua palavra e cumpre. Um derrotado faz promessas, não mete os pés a caminho e, quando falha, só sabe se justificar. Um vencedor diz, eu sou bom, mas vou ser melhor ainda. Um derrotado diz, não sou tão mal assim, há muitos piores que eu. Um vencedor ouve, compreende e responde. Um derrotado não espera que chegue a sua vez de falar. Um vencedor respeita os que sabem mais e procura aprender algo com eles. Um derrotado resiste a todos os que sabem mais e apenas se fixa nos defeitos deles. Um vencedor se sente responsável por algo mais que o seu trabalho. Um derrotado não se compromete nunca e diz sempre, faço o meu trabalho e isso basta. Um vencedor diz, deve haver uma melhor forma de fazer. E um derrotado sempre diz, a gente sempre fez assim, é desse jeito, não há outra maneira. É por isso que um vencedor é parte da solução, enquanto um derrotado é parte do problema. Disse Charles Chaplin, lute com determinação, abrace a vida com paixão, perca com classe e vença com ousadia. O mundo pertence a quem se atreve. E a vida é muito para ser insignificante.
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5: Uma verdade eterna que nos guia. Assim diz a Bíblia. A fé é o firme fundamento das coisas que se esperam e a prova das coisas que se não veem. Hebreus 11:1. Se prepara, que tem mais palavra vindo aí.
4: Voltaremos a qualquer momento com mais. 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
8: Que a paz do Senhor esteja com você. Esse é mais um versículo do dia. O que segue a justiça e a bondade achará a vida, a justiça e a honra. Provérbios 21:21.
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0: Olá, mais uma vez com você, para lembrar que Cristo viveu a vida que não poderíamos viver e recebeu a punição que não poderíamos suportar, para oferecer uma esperança a qual não poderíamos resistir. Jesus Cristo. Está escrito em Salmo 127, 3: os filhos são herança do Senhor e o fruto do ventre, o seu galardão. Hoje existe mais pressão sobre os lares do que talvez em nenhuma outra época na história da humanidade. Por necessidade ou por desejo, mais mulheres trabalham hoje do que nunca antes. Muitas se sentem culpadas por deixarem seus filhos sob os cuidados de outras pessoas, ou por terem eles de voltar para um lar vazio enquanto elas estão trabalhando. Muitas mulheres divorciadas precisam trabalhar para sustentar a si e a seus filhos, um fenômeno que está se tornando mais comum nesta época em que vivemos. Mas muitas mulheres, e principalmente homens, devotam mais tempo às suas carreiras e trabalhos do que o fazem para a sua vida familiar, e não por necessidade. Então, é de surpreender que muitos casamentos estejam em crise? Parafraseando a Bíblia, o que aproveita o homem ou a mulher que ganha o mundo todo, mas perde sua própria família? Qual realização na vida se compara a um lar feliz e filhos bem-sucedidos, criados pelo elogio de seus pais? Todos os alvos materiais, mesmo que sejam alcançados, não vão durar. Mas a herança dos filhos é eterna. Alguém já disse que nossos filhos são nossa mensagem para o futuro. Eles vão falar a outros que nunca nos conheceram quem fomos nós. Mais importante, nossos filhos nos foram confiados por Deus, crianças feitas à sua imagem e por quem Cristo morreu. Nossa responsabilidade primária não é nos assegurar que tenham as melhores roupas e que vivam na melhor casa. É nos assegurar que cresçam num lar no qual Deus está presente e onde reina o amor de Cristo, para que venham a conhecer a Deus através de seu filho. O que poderia ter mais valor do que filhos bem-sucedidos e uma vida familiar feliz?
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0: Nosso Deus e Pai, ouve nossa humilde oração de agradecimento por nossos filhos. Eles são o mais precioso de todos os presentes da terra que o Senhor já nos deu. Trazem-nos muita alegria e amor. A inocência deles lembra-nos do Cordeiro inocente que morreu na cruz. Ajuda-nos, Pai, a guiá-los para Jesus, o único caminho para Ti.
1: Que privilégio ter a mesma mão que fez o universo e espalhou as estrelas, escrevendo seu nome no livro da vida. Louve a Deus por isso e declare agora Cristo como seu Senhor e Salvador, buscando a partir daqui o perdão e uma vida correta. Deus alegra-se por todo aquele que assim desejar de todo o coração.

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2: Quando um erro ele diz, ente um erro ele diz, enganei-me e aprende a lição. Quando um derrotado comete um erro, ele diz, a culpa não foi minha, e responsabiliza os outros. Um vencedor sabe que a adversidade é o melhor dos mestres. Um derrotado sente-se vítima perante um desafio. Um vencedor sabe que o resultado das coisas depende de si. Um derrotado se acha perseguido pelo azar. Um vencedor trabalha muito e arranja sempre tempo para si próprio. Um derrotado está sempre muito ocupado. Não tem tempo para si, nem para os outros. Um vencedor enfrenta os desafios um a um. Um derrotado contorna os desafios e nem se atreve a enfrentá-los. Um vencedor se compromete, dá sua palavra e cumpre. Um derrotado faz promessas, não mete os pés a caminho e, quando falha, só sabe se justificar. Um vencedor diz, eu sou bom, mas vou ser melhor ainda. Um derrotado diz, não sou tão mal assim, há muitos piores que eu. Um vencedor ouve, compreende e responde. Um derrotado não espera que chegue a sua vez de falar. Um vencedor respeita os que sabem mais e procura aprender algo com eles. Um derrotado resiste a todos os que sabem mais e apenas se fixa nos defeitos deles. Um vencedor se sente responsável por algo mais que o seu trabalho. Um derrotado não se compromete nunca e diz sempre, faço o meu trabalho e isso basta.
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5: Tô chegando, bom fim de semana pra você. O meu nome é Ronan Oliveira e com muito prazer eu vou te acompanhar no Super Hits aqui da sua rádio. É uma programação imperdível.

0: Muito obrigado. Obrigado, BC. Obrigado, Camboriú.
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2: E vocês?

0: Muito obrigado, senhoras e senhores.
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0: Aqui os intervalos são sempre muito rápidos, então não saia daí, é rapidinho e a gente volta com muito mais música. Até já! 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
0: Super Hits. Deu tempo de tomar aquela aguinha? Muito bem, já estamos de volta com a nossa programação e eu sei que você vai adorar mais essa parte, com grandes sucessos aqui na sua rádio.

0: Sorriso Maroto!
1: No Mistura de Três!
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0: isso, Brasil.
1: Obrigada, meus amores.
0: Obrigado.
2: Coisa linda.
0: Que honra.
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0: sem o cheiro dela.
1: Meu compadre, o único jeito é você não indo pra rua.
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4: Aqui os intervalos são sempre muito rápidos, então não saia daí, é rapidinho e a gente volta com muito mais música. Até já!
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4: Muito bem, já estamos de volta aqui na sua rádio com a melhor programação. Foi um intervalo super rápido e já trazemos mais sucessos para você.

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0: Obrigado, gente.
1: Valeu.
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0: Tá na hora do intervalo, mas é sempre muito rápido. É o tempo de você tomar uma aguinha, um cafezinho, e a gente já volta com muito mais música e na melhor programação, é claro, né? Não saia daí, eu já volto.
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0: 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Deu tempo de tomar aquela aguinha. Muito bem, já estamos de volta com a nossa programação e eu sei que você vai adorar mais essa parte, com grandes sucessos aqui na sua rádio.

0: Vámonos.
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2: Tá na hora do intervalo, mas é super rápido. É, aqui a gente gosta de ouvir mais música. Então fique por aí porque eu já volto trazendo mais sucesso. Até já.
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2: Ah, você sabe que eu não minto pra você, né? Eu falei que seria um intervalo rapidinho pra você não perder tempo. Combinado? Já voltamos com a melhor programação.
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0: Ari Gilmar!
1: Sepana, meu amigo!
2: Sem moderação, amigo!
0: Sextou sem moderação!
2: No pelo valendo, você tá
0: valendo!
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0: Tá na hora do intervalo, mas é sempre muito rápido. É o tempo de você tomar uma aguinha, um cafezinho, e a gente já volta com muito mais música e na melhor programação, é claro, né? Não saia daí, eu já volto. 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
0: É Super Hits. Deu tempo de tomar aquela aguinha? Muito bem, já estamos de volta com a nossa programação e eu sei que você vai adorar mais essa parte, com grandes sucessos aqui na sua rádio.

0: está na hora do intervalo, mas é super rápido. É, aqui a gente gosta de ouvir mais música. Então fique por aí porque eu já volto trazendo mais sucesso. Até já.
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2: Você sabe que eu não minto pra você, né? Eu falei que seria um intervalo rapidinho pra você não perder tempo. Combinado? Já voltamos com a melhor programação.

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0: Gosto faz barulho aí.
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6: 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Agora, a hora certa. 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
7: Meia-noite e 30 minutos.
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2: Estamos na sexta-feira, o Love Nejo tá começando. Sexta-feira sempre é especial, não é? E no nosso programa não seria diferente, a nossa playlist tá recheada com muita música bonita. E você também faz a sua seleção. Acesse as nossas redes sociais que o Love Nejo dessa sexta começou.

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1: Música linda no Love Nejo. Daqui a pouco a gente tá de volta com sons pra você sofrer e se apaixonar. É, sofrência sempre tem, né? Voltamos já.
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1: Já estamos de volta com o melhor do sertanejo romântico aqui no Love Nejo. Aumente o volume.
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0: chifrudo aí, gente!
1: Treco, obrigado!
2: Olha o Janeto e Frederico!
1: Obrigado!
2: Obrigado, hein, meu senhor!
1: Diego Arnaldo, parabéns!
2: Tamo lindo, junto e misturado! Lindo.
3: Meu
1: chique
3: dois!
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0: caralho, viu, cara?
1: Faz barulho pra Matheus e Cauã, esses caras são demais!
0: Esse DVD vai ser um sucesso.
2: Valeu, moçada.
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4: Música linda no Love Nejo. Daqui a pouco a gente tá de volta com sons pra você sofrer e se apaixonar. É, sofrência sempre tem, né? Voltamos já.
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4: Já estamos de volta aqui no Love Nejo. Que dia sensacional, hein? Que bom que você tá aqui. Vamos juntos curtir mais música.
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0: Valeu demais.
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2: Oh, que alegria ter vocês aqui essa noite, gente.

0: É só você participar, mandar a tua mensagem e pronto. Aproveita o fim de semana que vai ser especial na sua rádio favorita, viu? O Papinejo volta na segunda, se Deus quiser.
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2: 1:19.
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2: 1:21.
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0: Estamos na sexta-feira e o Love Nejo tá começando. Sexta-feira sempre é especial, não é? E no nosso programa não seria diferente, a nossa playlist está recheada com muita música bonita. E você também faz a sua seleção. Acesse as nossas redes sociais que o Love Nejo dessa sexta começou.

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1: 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Vou desabafar pra você. Vai, amiga. Abre seu coração.

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2: Olá, para você eu desejo uma excelente sexta-feira, começando agora mais um programa Na Hora de Amar, com a minha apresentação, locutora Patrícia Vieira. Espero que você esteja bem feliz aí, curtindo o que há de melhor na vida, que você saiba e contar a sua história, viver sua história, né? De uma forma bonita, bela, leve e para embalar, para ser a trilha sonora da sua história, está aqui o programa Na Hora de Amar com o melhor da música romântica. Vem comigo? O programa Na Hora de Amar desta sexta está no ar.

0: Você curtiu mais um bloco de muitos sucessos aqui na programação do nosso Na Hora de Amar. Estou tocando para você só o melhor da música romântica, tanto sucessos nacionais quanto internacionais, para você poder desfrutar desse ritmo tão gostoso, dessas letras maravilhosas. Em instantes eu volto com mais.
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10: Agora, a hora certa. 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
11: 1:56.
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0: Você ouviu mais um programa Na Hora de Amar. Toquei para você uma seleção muito especial de músicas que falam deste nobre sentimento que é o amor. Obrigada pelo carinho, pela audiência. Um beijo e até o nosso próximo programa.
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2: Olá, para você eu desejo uma excelente sexta-feira, começando agora mais um programa Na Hora de Amar, com a minha apresentação, locutora Patrícia Vieira. Espero que você esteja bem feliz aí, curtindo o que há de melhor na vida, que você saiba e contar a sua história, viver sua história, né? De uma forma bonita, bela, leve e para embalar, para ser a trilha sonora da sua história, está aqui o programa Na Hora de Amar com o melhor da música romântica. Vem comigo? O programa Na Hora de Amar desta sexta está no ar.

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3: Oi, minha gente, por aqui nós estamos juntos, chegando com mais um programa Sertanejo Classe A na sua estação de rádio preferida. Quem vos fala e se apresenta sou eu mesmo, Elbert Andrade. Prazer em estarmos juntos e, é claro, com o melhor da nossa música sertaneja a partir de agora, viu? Pra começar, tá chegando o nosso primeiro sucesso de hoje. É modão que você ouve com a gente.
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1: Mais um modão que nós ouvimos juntos em nosso programa Sertanejo Classe A. Daqui a pouquinho tem mais músicas.
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2: Hora certa. Agora, a hora certa. 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
3: 2:46.
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1: Você está ouvindo o Sertanejo Classe A, de volta com você com mais um bloco de música boa.
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1: É, mais uma que nós ouvimos aqui em nossa programação. Daqui a pouquinho, mais moda pra você.
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7: Um homem bastante idoso procurou uma clínica para um curativo em sua mão ferida. Ele pediu que o atendesse o mais breve possível, porque ele estava atrasado para um compromisso importante. Enquanto tratava, o jovem médico quis saber o motivo daquela pressa. E o idoso disse que precisava ir a um asilo. Lá ele tomaria o café da manhã com sua esposa, que estava internada há bastante tempo, pois sofria de Alzheimer em estágio bastante avançado. Enquanto terminava o curativo, o médico perguntou-lhe se ela, por certo, não estaria estranhando o fato de ele estar atrasado. Não, disse o idoso. Ela já não sabe quem eu sou. Há quase 5 anos minha mulher não me reconhece. Intrigado, o médico lhe perguntou: mas se ela já nem sabe quem é o senhor, por que essa necessidade de estar com ela todas as manhãs? O velhinho sorriu, deu uma palmadinha na mão do médico e disse: é verdade, você tem razão. Ela não sabe quem eu sou, mas eu sei muito bem quem ela é. Enquanto o velhinho saía apressado, o jovem médico, muito surpreso e emocionado, pensava: é essa a qualidade de amor que eu gostaria para minha vida. Um amor que não se reduz ao físico, ao romântico. Um amor verdadeiro que é a aceitação de tudo que o outro é. De tudo que o outro foi. De tudo que o outro será. Do que já não é mais. Como bom velhinho, somos chamados a conhecer e a viver em profusão este amor maiúsculo.
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10: 3 horas e 11 minutos.
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12: Consumir alimentos fontes de antioxidantes. As substâncias antioxidantes bloqueiam a ação dos radicais livres no organismo, prevenindo a oxidação das células. Esses elementos são capazes de prevenir o aparecimento de tumores, o envelhecimento precoce e outras doenças. Alimentos com cores fortes, como tomate, goiaba, romã, cenoura, abóbora, manga, açaí, berinjela, uva, folhas verdes, legumes e brócolis são ricos em antioxidantes.
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15: Uma noite eu tive um sonho. Sonhei que andava a passear na praia com o Senhor. E no firmamento passavam cenas da minha vida. Após cada cena que passava, percebi que ficavam dois pares na areia. Um era meu e o outro era do Senhor. Quando a última cena da minha vida passou diante de nós, olhei para trás, para as pegadas na areia. E notei que muitas vezes no caminho da minha vida havia apenas um par de pegadas na areia. Notei também que isso aconteceu nos momentos mais difíceis e angustiosos do meu viver. Isso aborreceu-me. Deveras, eu perguntei então ao Senhor: Senhor, tu disseste-me que uma vez que resolvi seguir-te, tu andarias sempre comigo em todos os caminhos. Contudo, notei que durante a maioria das tribulações do meu viver, havia apenas um par de pegadas na areia. Não compreendo por que é que nas horas em que eu mais necessitava de ti, tu me deixaste sozinho ali. Então o Senhor respondeu: Meu querido filho, jamais te deixaria nas horas da prova e do sofrimento. Quando viste naquela areia apenas um par de pegadas, não eram tuas, mas eram as minhas. Foi exatamente aí que eu peguei você em meu colo.
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9: Hora certa. Agora, a hora certa. 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
7: 3:15.
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7: Um homem bastante idoso procurou uma clínica para um curativo em sua mão ferida. Ele pediu que o atendesse o mais breve possível, porque ele estava atrasado para um compromisso importante. Enquanto tratava, o jovem médico quis saber o motivo daquela pressa. E o idoso disse que precisava ir a um asilo. Lá, ele tomaria o café da manhã com sua esposa, que estava internada há bastante tempo, pois sofria de Alzheimer em estágio bastante avançado. Enquanto terminava o curativo, o médico perguntou-lhe se ela, por certo, não estaria estranhando o fato de ele estar atrasado. Não, disse o idoso. Ela já não sabe quem eu sou. Há quase 5 anos me... Não, disse o idoso. Ela já não sabe quem eu sou.

0: se reduz ao físico, ao romântico. Um amor verdadeiro que é a aceitação de tudo que o outro é, de tudo que o outro foi, de tudo que o outro será, do que já não é mais. Como bom velhinho, somos chamados a conhecer e a viver em profusão este amor maiúsculo. Mensagem do
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7: 3 horas e 23 minutos.
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9: Consumir alimentos fontes de antioxidantes. As substâncias antioxidantes bloqueiam a ação dos radicais livres no organismo, prevenindo a oxidação das células. Esses elementos são capazes de prevenir o aparecimento de tumores, o envelhecimento precoce e outras doenças. Alimentos com cores fortes, como tomate, goiaba, romã, cenoura, abóbora, manga, açaí, berinjela, uva, folhas verdes, legumes e brócolis são ricos em antioxidantes.
8: 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A qualquer momento a gente volta com mais dicas para você.
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11: Uma noite eu tive um sonho. Sonhei que andava a passear na praia com o Senhor. E no firmamento passavam cenas da minha vida. Após cada cena que passava, percebi que ficavam dois pares na areia. Um era meu e o outro era do Senhor. Quando a última cena da minha vida passou diante de nós, olhei para trás, para as pegadas na areia. E notei que muitas vezes no caminho da minha vida havia apenas um par de pegadas na areia. Notei também que isso aconteceu nos momentos mais difíceis e angustiosos do meu viver. Isso aborreceu-me. Deveras eu perguntei então ao Senhor: Senhor, tu disseste-me que uma vez que resolvi seguir-te, tu andarias.

0: Dias, sempre comigo, em todos os caminhos. Contudo, notei que durante a maioria das tribulações do meu viver, havia apenas um par de pegadas na areia. Não compreendo por que é que nas horas em que eu mais necessitava de ti, tu me deixaste sozinho. Ali. Então o Senhor respondeu: meu querido filho, jamais te deixaria nas horas da prova e do sofrimento. Quando viste naquela areia apenas um par de pegadas, não eram tuas, mas eram as minhas. Foi exatamente aí que eu peguei você em meu colo.
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3: Hora certa. Agora, a hora certa. 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
4: 3:27.
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9: Um homem bastante idoso procurou uma clínica para um curativo em sua mão ferida. Ele pediu que o atendesse o mais breve possível, porque ele estava atrasado para um compromisso importante. Enquanto tratava, o jovem médico quis saber o motivo daquela pressa. E o idoso disse que precisava ir a um asilo. Lá ele tomaria o café da manhã com sua esposa, que estava internada há bastante tempo, pois sofria de Alzheimer em estágio bastante avançado. Enquanto terminava o curativo, o médico perguntou-lhe se ela, por certo, não estaria estranhando o fato de ele estar atrasado. Não, disse o idoso. Ela já não sabe quem eu sou. Há quase 5 anos minha mulher não me reconhece. Intrigado, o médico lhe perguntou: mas se ela já nem sabe quem é o senhor, por que essa necessidade de estar com ela todas as manhãs? O velhinho sorriu, deu uma palmadinha na mão do médico e disse: é verdade, você tem razão. Ela não sabe quem eu sou, mas eu sei muito bem quem ela é. Enquanto o velhinho saía apressado, o jovem médico, muito surpreso e emocionado, pensava: é essa a qualidade de amor que eu gostaria para minha vida. Um amor que não se reduz ao físico, ao romântico. Um amor verdadeiro que é a aceitação de tudo que o outro é, de tudo que o outro foi, de tudo que o outro será, do que já não é mais. Como bom velhinho, somos chamados a conhecer e a viver em profusão este amor maiúsculo.
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4: 3 horas e 35 minutos.
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11: Consumir alimentos fontes de antioxidantes. As substâncias antioxidantes bloqueiam a ação dos radicais livres no organismo, prevenindo a oxidação das células. Esses elementos são capazes de prevenir o aparecimento de tumores, o envelhecimento precoce e outras doenças. Alimentos com cores fortes, como tomate, goiaba, romã, cenoura, abóbora, manga, açaí, berinjela, uva, folhas verdes, legumes e brócolis são ricos em antioxidantes.
10: 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A qualquer momento a gente volta com mais dicas pra você.
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13: Uma noite eu tive um sonho. Sonhei que andava a passear na praia com o Senhor. E no firmamento passavam cenas da minha vida. Após cada cena que passava, percebi que ficavam dois pares na areia. Um era meu e o outro era do Senhor. Quando a última cena da minha vida passou diante de nós, olhei para trás, para as pegadas na areia. E notei que muitas vezes no caminho da minha vida havia apenas um par de pegadas na areia. Notei também que isso aconteceu nos momentos mais difíceis e angustiosos do meu viver. Isso aborreceu-me. Deveras eu perguntei então ao Senhor: Senhor, tu disseste-me que uma vez que resolvi seguir-te, tu andarias sempre comigo em todos os caminhos. Contudo, notei que durante a maioria das tribulações do meu viver, havia apenas um par de pegadas na areia. Não compreendo porque é que nas horas em que eu mais necessitava de ti, tu me deixaste sozinho ali. Então o Senhor respondeu: meu querido filho, jamais te deixaria nas horas da prova e do sofrimento. Quando viste naquela areia apenas um par de pegadas, não eram tuas, mas eram as minhas. Foi exatamente aí que eu peguei você em meu colo.
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14: Hora certa.
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4: 3 horas e 39 minutos.
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9: Um homem bastante idoso procurou uma clínica para um curativo em sua mão ferida. Ele pediu que o atendesse o mais breve possível, porque ele estava atrasado para um compromisso importante. Enquanto tratava, o jovem médico quis saber o motivo daquela pressa. E o idoso disse que precisava ir a um asilo. Lá ele tomaria o café da manhã com sua esposa, que estava internada há bastante tempo, pois sofria de Alzheimer em estágio bastante avançado. Enquanto terminava o curativo, o médico perguntou-lhe se ela, por certo, não estaria estranhando o fato de ele estar atrasado. Não, disse o idoso. Ela já não sabe quem eu sou. Há quase 5 anos minha mulher não me reconhece. Intrigado, o médico lhe perguntou: mas se ela já nem sabe quem é o senhor, por que essa necessidade de estar com ela todas as manhãs? O velhinho sorriu, deu uma palmadinha na mão do médico e disse: é verdade, você tem razão. Ela não sabe quem eu sou, mas eu sei muito bem quem ela é. Enquanto o velhinho saía apressado, o jovem médico, muito surpreso e emocionado, pensava: é essa a qualidade de amor que eu gostaria para minha vida. Um amor que não se reduz ao físico, ao romântico. Um amor verdadeiro que é a aceitação de tudo que o outro é, de tudo que o outro foi, de tudo que o outro será, do que já não é mais. Como bom velhinho, somos chamados a conhecer e a viver em profusão este amor maiúsculo.
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4: 3 horas e 47 minutos.
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11: Consumir alimentos fontes de antioxidantes. As substâncias antioxidantes bloqueiam a ação dos radicais livres no organismo, prevenindo a oxidação das células. Esses elementos são capazes de prevenir o aparecimento de tumores, o envelhecimento precoce e outras doenças. Alimentos com cores fortes, como tomate, goiaba, romã, cenoura, abóbora, manga, açaí, berinjela, uva, folhas verdes, legumes e brócolis são ricos em antioxidantes.
10: 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A qualquer momento a gente volta com mais dicas para você.
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18: Uma noite eu tive um sonho. Sonhei que andava a passear na praia com o Senhor. E no firmamento passavam cenas da minha vida. Após cada cena que passava, percebi que ficavam dois pares na areia. Um era meu e o outro era do Senhor. Quando a última cena da minha vida passou diante de nós, olhei para trás, para as pegadas na areia. E notei que muitas vezes no caminho da minha vida havia apenas um par de pegadas na areia. Notei também que isso aconteceu nos momentos mais difíceis e angustiosos do meu viver. Isso aborreceu-me. Deveras, eu perguntei então ao Senhor: Senhor, tu disseste-me que uma vez que resolvi seguir-te, tu andarias sempre comigo em todos os caminhos. Contudo, notei que durante a maioria das tribulações do meu viver, havia apenas um par de pegadas na areia. Não compreendo porque é que nas horas em que eu mais necessitava de ti, tu me deixaste sozinho. Ali. Então o Senhor respondeu: Meu querido filho,
19: jamais te deixaria nas horas da prova e do sofrimento. Quando viste naquela areia apenas um par de pegadas, não eram tuas, mas eram as minhas. Foi exatamente aí que eu peguei você em meu colo.
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17: Hora certa. 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
4: 3:51.
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9: Um homem bastante idoso procurou uma clínica para um curativo em sua mão ferida. Ele pediu que o atendesse o mais breve possível, porque ele estava atrasado para um compromisso importante. Enquanto tratava, o jovem médico quis saber o motivo daquela pressa. E o idoso disse que precisava ir a um asilo. Lá, ele tomaria o café da manhã com sua esposa, que estava internada há bastante tempo, pois sofria de Alzheimer em estágio bastante avançado. Enquanto terminava o curativo, o médico perguntou-lhe se ela, por certo, não estaria estranhando o fato de ele estar atrasado. Não, disse o idoso. Ela já não sabe quem eu sou. Há quase 5 anos minha mulher não me reconhece. Intrigado, o médico lhe perguntou: mas se ela já nem sabe quem é o senhor, por que essa necessidade de estar com ela todas as manhãs? O velhinho sorriu, deu uma palmadinha na mão do médico e disse: é verdade, você tem razão. Ela não sabe quem eu sou, mas eu sei muito bem quem ela é. Enquanto o velhinho saía apressado, o jovem médico, muito surpreso e emocionado, pensava: é essa a qualidade de amor que eu gostaria para minha vida. Um amor que não se reduz ao físico, ao romântico. Um amor verdadeiro que é a aceitação de tudo que o outro é, de tudo que o outro foi, de tudo que o outro será, do que já não é mais. Como bom velhinho, somos chamados a conhecer e a viver em profusão este amor maiúsculo. Mensagem do
2: dia! 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
4: 3:59.
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11: Consumir alimentos fontes de antioxidantes. As substâncias antioxidantes bloqueiam a ação dos radicais livres no organismo, prevenindo a oxidação das células. Esses elementos são capazes de prevenir o aparecimento de tumores, o envelhecimento precoce e outras doenças. Alimentos com cores fortes, como tomate, goiaba, romã, cenoura, abóbora, manga, açaí, berinjela, uva, folhas verdes, legumes e brócolis são ricos em antioxidantes.
10: 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A qualquer momento a gente volta com mais dicas para você.
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19: Uma noite eu tive um sonho. Sonhei que andava a passear na praia com o Senhor. e no firmamento passavam cenas da minha vida. Após cada cena que passava, percebi que ficavam dois pares na areia. Um era meu e o outro era do Senhor. Quando a última cena da minha vida passou diante de nós, olhei para trás, para as pegadas na areia. E notei que muitas vezes no caminho da minha vida havia apenas um par de pegadas na areia. Notei também que isso aconteceu nos momentos mais difíceis e angustiosos do meu viver. Isso aborreceu-me. Deveras, eu perguntei então ao Senhor: Senhor, tu disseste-me que uma vez que resolvi seguir-te, tu andarias sempre comigo em todos os caminhos. Contudo, notei que durante a maioria das tribulações do meu viver, havia apenas um par de pegadas na areia. Não compreendo porque é que nas horas em que eu mais necessitava de ti, tu me deixaste sozinho ali. Então o Senhor respondeu: Meu querido filho, jamais te deixaria nas horas da prova e do sofrimento. Quando viste naquela areia apenas um par de pegadas, não eram tuas, mas eram as minhas. Foi exatamente aí que eu peguei você em meu colo.
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17: Hora certa. Agora, a hora certa. 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
4: 4 horas e 3 minutos.
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9: Um homem bastante idoso procurou uma clínica para um curativo em sua mão ferida. Ele pediu que o atendesse o mais breve possível, porque ele estava atrasado para um compromisso importante. Enquanto tratava, o jovem médico quis saber o motivo daquela pressa. E o idoso disse que precisava ir a um asilo. Lá ele tomaria o café da manhã com sua esposa, que estava internada há bastante tempo, pois sofria de Alzheimer em estágio bastante avançado. Enquanto terminava o curativo, o médico perguntou-lhe se ela, por certo, não estaria estranhando o fato de ele estar atrasado. Não, disse o idoso. Ela já não sabe quem eu sou. Há quase 5 anos minha mulher não me reconhece. Intrigado, o médico lhe perguntou: mas se ela já nem sabe quem é o senhor, por que essa necessidade de estar com ela todas as manhãs? O velhinho sorriu, deu uma palmadinha na mão do médico e disse: é verdade, você tem razão. Ela não sabe quem eu sou, mas eu sei muito bem quem ela é. Enquanto o velhinho saía apressado, o jovem médico, muito surpreso e emocionado, pensava: é essa a qualidade de amor que eu gostaria para minha vida. Um amor que não se reduz ao físico, ao romântico. Um amor verdadeiro que é a aceitação de tudo que o outro é. De tudo que o outro foi. De tudo que o outro será. Do que já não é mais. Como bom velhinho, somos chamados a conhecer e a viver em profusão este amor maiúsculo.
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4: 4 horas e 11 minutos.
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11: Consumir alimentos fontes de antioxidantes. As substâncias antioxidantes bloqueiam a ação dos radicais livres no organismo, prevenindo a oxidação das células. Esses elementos são capazes de prevenir o aparecimento de tumores, o envelhecimento precoce e outras doenças. Alimentos com cores fortes, como tomate, goiaba, romã, cenoura, abóbora, manga, açaí, berinjela, uva, folhas verdes, legumes e brócolis são ricos em antioxidantes.
10: 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A qualquer momento a gente volta com mais dicas para você.
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19: Uma noite eu tive um sonho. Sonhei que andava a passear na praia com o Senhor. E no firmamento passavam cenas da minha vida. Após cada cena que passava, percebi que ficavam dois pares na areia. Um era meu e o outro era do Senhor. Quando a última cena da minha vida passou diante de nós, olhei para trás, para as pegadas na areia. E notei que muitas vezes no caminho da minha vida havia apenas um par de pegadas na areia. Notei também que isso aconteceu nos momentos mais difíceis e angustiosos do meu viver. Isso aborreceu-me. Deveras, eu perguntei então ao Senhor: Senhor, tu disseste-me que uma vez que resolvi seguir-te, tu andarias sempre comigo em todos os caminhos. Contudo, notei que durante a maioria das tribulações do meu viver, havia apenas um par de pegadas na areia. Não compreendo porque é que nas horas em que eu mais necessitava de ti, tu me deixaste sozinho. Ali. Então o Senhor respondeu: Meu querido filho, jamais te deixaria nas horas da prova e do sofrimento. Quando viste naquela areia apenas um par de pegadas, não eram tuas, mas eram as minhas. Foi exatamente aí que eu peguei você em meu colo.
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20: Hora certa.
17: Agora, a hora certa. 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
4: 4 horas e 15 minutos.
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3: Você está curtindo o sertanejo classe A na comunicação do amigão de sempre, o Elbert Andrade. Vamos juntos. É muito bom, né, saber que você está ligado com a gente, está ouvindo o nosso programa.
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Oi, como vai? Mais uma segunda-feira, mais uma semana começando e nós estamos juntos de novo, né? Muito felizes, claro, com Deus no coração, com um coração cheio de alegria, cheio de esperança e fé, para que tenhamos uma semana abençoada. É a Estação Louvor começando aqui na sua rádio. Vamos passar bons momentos aqui, juntinhos, com grandes canções de louvor que você só ouve aqui. Combinado?

0: A gente vai dar uma paradinha rápida em nossa programação, mas não saia daí. Daqui a pouquinho voltamos com muito mais para você.
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0: Cristo foi crucificado. Ele morreu. Mas então chegou o terceiro dia. Amado ouvinte, você compreende o quão grande é o universo? Muitos astrônomos usam os termos ano-luz e unidade astronômica como se eles fossem compreendidos por todos nós. Mas quantas pessoas realmente sabem o que é um ano-luz? Quantas pessoas totalmente entendem que num ano-luz, a luz iria viajar 12 milhões de quilômetros por hora? Qual é a velocidade máxima do seu carro? 200, 220 quilômetros por hora? Num ano-luz, a luz iria viajar 12 milhões de quilômetros por hora. É muito mais do que o seu carro. Agora, quase todos também já ouviram falar da teoria da relatividade de Einstein, embora muito poucos compreendam. Bem, isso é um pouco complicado demais para se falar aqui. Então vamos simplificar para entender o quão distante está a estrela mais próxima da Terra, fora o Sol. Nossas naves espaciais ou sondas mais rápidas lançadas pela NASA atualmente voam pelo espaço a uma velocidade de cerca de 40 mil quilômetros por hora, que é uma velocidade muito considerável comparada com a velocidade do nosso automóvel aí de passeio. Do lado de fora do Sistema Solar, a nossa estrela mais próxima está no grupo Alpha Centauri, uma pequena estrela conhecida como Próxima Centauri. Está a cerca de 4,2 anos-luz de distância. Mas vamos simplificar. Em relação à velocidade da nossa nave espacial mais rápida, 40 mil quilômetros por hora, levaríamos incríveis 70 mil anos viajando com a nossa nave mais rápida apenas para alcançar a nossa estrela mais próxima. 70 mil anos viajando sem parar a 40 mil quilômetros por hora para chegar à estrela mais próxima do Sol. Será que ela está muito longe? Agora imagine as galáxias mais próximas da nossa galáxia Via Láctea. Isso é apenas um olhar sobre a grandeza do universo e a infinita grandiosidade e inteligência e sabedoria e poder do Criador. O mesmo que fez o universo, fez você e eu. Sinta alegria com isso. Afinal de contas, os céus declaram a glória de Deus. Momento Fé no Criador.
1: Os céus declaram a glória de Deus e o firmamento anuncia a obra das suas mãos.
0: Hoje, Pai querido, nós queremos apenas agradecer, porque dentre tantas criaturas, o Senhor nos fez a sua imagem e semelhança e nós podemos interagir com essa criação maravilhosa, ver em cada ser vivo, em cada planta, em cada animal, em cada irmão, a sua mão, Pai. Obrigado por nos habilitar a compreender, a perceber, a vislumbrar, a se deslumbrar com tantas maravilhas. E o mais importante, saber que nada nesta criação chega perto da sua majestade, ó Deus. Falamos isso através de Jesus Cristo, nosso Senhor.
1: Que privilégio ter a mesma mão que fez o universo e espalhou as estrelas, escrevendo seu nome no livro da vida. Louve a Deus por isso e declare agora Cristo como seu Senhor e Salvador, buscando a partir daqui o perdão e uma vida correta. Deus alegra-se por todo aquele que assim desejar de todo o coração.

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5: 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Agora, a hora certa. 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
6: 4 horas e 54 minutos.
7: Legal, tivemos as mensagens dos nossos parceiros de programação e já estamos de volta com muito mais música. Estação.

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0: saudável. Além de ajudar no controle de peso, a atividade física pode melhorar a saúde cardiovascular e também auxiliar na sensação de bem-estar. Dicas de saúde.
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4: 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Agora, a hora certa. 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
5: 5 horas e 24 minutos.
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10: Pensamento do dia. É simples como a de uma criança. E em nenhum outro há salvação, porque também debaixo do céu nenhum outro nome há, dado entre os homens, pelo qual devamos ser salvos. Atos capítulo 4, versículo 12. Os filhos de Israel estavam viajando por um grande deserto para desviar da terra de Edom. Eles ficaram fatigados e impacientes. Muitos falaram mal de Deus e se posicionaram contra Moisés, seu líder. Eles também reclamaram da comida. Por causa das suas atitudes, Deus colocou serpentes ardentes entre as pessoas. As serpentes picaram muitas pessoas e essas morreram. Então o povo se arrependeu dos seus pecados e foi até Moisés, dizendo: "Nós pecamos. Por favor, peça a Deus que remova essas serpentes ardentes do nosso meio." Moisés intercedeu a Deus pelo povo. Deus superou as expectativas do povo, pois curou as pessoas que tinham sido picadas e estavam morrendo. Essas pessoas realmente precisavam da ajuda de Deus. Isto também testou a sua fé, pois precisavam ter fé para olhar para a serpente de bronze. Jesus disse a Nicodemos que o Filho do Homem seria levantado como essa serpente ardente e que qualquer que olhasse para ele com fé seria curado. Adão e Eva foram enganados no Jardim do Éden. Eles foram envenenados pelo pecado e receberam a sentença de morte. Eles e toda a sua posteridade teriam que morrer. Agora, todos os seus descendentes estão debaixo desta maldição. Nós todos fomos picados pela cobra do pecado. Precisamos de libertação e cura. Qualquer que olhar para Jesus com a fé simples de uma criança não perecerá, mas terá a vida eterna. É a promessa de Deus para nós hoje. Fé é confiar em Deus.
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0: Gracias.
1: Gracias, Argentina.
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3: Valeu, turma! Estamos encerrando mais uma super edição do Sertanejo Classic. Voltamos na próxima edição com mais pra você. Até lá!
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6: 5:51.
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12: 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Dicas para o seu dia a dia para você levar uma vida muito mais saudável. Alimente-se Bem.
13: Consumir alimentos fontes de antioxidantes. As substâncias antioxidantes bloqueiam a ação dos radicais livres no organismo, prevenindo a oxidação das células. Esses elementos são capazes de prevenir o aparecimento de tumores, o envelhecimento precoce e outras doenças. Alimentos com cores fortes, como tomate, goiaba, romã, cenoura, abóbora, manga, açaí, berinjela, uva, folhas verdes, legumes e brócolis são ricos em antioxidantes.
12: Você acabou de ouvir Alimente-se Bem. A qualquer momento, a gente volta com mais dicas para você.
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Os corpos dos três policiais militares mortos na queda de uma aeronave da Polícia Militar de Minas Gerais serão velados e sepultados em Belo Horizonte. As vítimas são o tenente-coronel Luiz Fernando Silvestre e as tenentes Gabriela Emília Soares Lacerda Rezende e Alice dos Santos Oliveira Almeida. A cerimônia de despedida foi realizada na Academia de Polícia Militar, no bairro Prado, reunindo familiares, amigos, colegas de farda e autoridades. O sepultamento ocorreu no cemitério Parque Bosque da Esperança, na região norte da capital mineira. O acidente aconteceu na sexta-feira, 9 de outubro, nas proximidades do Aeroporto Regional do Vale do Aço, em Santana do Paraíso, no interior de Minas Gerais. Os militares estavam a bordo de um avião utilizado pelo Comando de Aviação do Estado e participavam de um voo relacionado à rechecagem obrigatória de habilitação dos pilotos. A morte dos três profissionais causou comoção na corporação e o governo mineiro decretou luto oficial de 3 dias. As causas da queda serão investigadas pelo Centro de Investigação e Prevenção de Acidentes Aeronáuticos, que busca esclarecer as circunstâncias da tragédia.

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2: Fala aí, gente boa! Estamos chegando com o Baú Sertanejo! Eita, coisa boa! É sempre aqui com você, Diogo Ferrari. Com você, onde você estiver, na segunda-feira que inicia a partir de agora. Estamos chegando com mais um Baú Sertanejo. Como é que foi seu fim de semana? Foi bom? Bacana, então! Começamos a partir de agora com o Baú Sertanejo!

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1: E Gabriel!
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3: Oi, gente.

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0: Obrigado, Preparada Dura, pelo convite. Pra gente é uma honra, um prazer muito grande estar aqui com vocês, viu? Fazer parte desse sonho aqui. Dessa, tenho certeza que vai ficar marcado pra nossa história aí, pra nossa carreira, com toda certeza.
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0: O sertanejo, sempre com as melhores pra você aí de todos os tempos. Não sai daí não, depois do intervalo a gente volta.
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os corpos dos três policiais militares mortos na queda de uma aeronave da Polícia Militar de Minas Gerais serão velados e sepultados em Belo Horizonte. As vítimas são o tenente-coronel Luiz Fernando Silvestre e as tenentes Gabriela Emília Soares Lacerda Rezende e Alice dos Santos Oliveira Almeida. A cerimônia de despedida foi realizada na Academia de Polícia Militar, no bairro Prado, reunindo familiares, amigos, colegas de farda e autoridades. O sepultamento ocorreu no cemitério Parque Bosque da Esperança, na região norte da capital mineira. O acidente aconteceu na sexta-feira, 9 de outubro, nas proximidades do Aeroporto Regional do Vale do Aço, em Santana do Paraíso, no interior de Minas Gerais. Os militares estavam a bordo de um avião utilizado pelo Comando de Aviação do Estado e participavam de um voo relacionado à rechecagem obrigatória de habilitação dos pilotos. A morte dos três profissionais causou comoção na corporação e o governo mineiro decretou luto oficial de 3 dias. As causas da queda serão investigadas pelo Centro de Investigação e Prevenção de Acidentes Aeronáuticos, que busca esclarecer as circunstâncias da tragédia.

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1: 6:18.
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8: Mais uma super sequência de volta aqui, ó, pra você ouvir curtir no Baú Sertanejo.

0: No seu rádio, não sai da sintonia, já voltaremos com mais.
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3: Confira a partir de agora na sua rádio Alimente-se Bem. Dicas para o seu dia a dia para você levar uma vida muito mais saudável. Alimente-se Bem.
4: Consumir alimentos fontes de antioxidantes. As substâncias antioxidantes bloqueiam a ação dos radicais livres no organismo, prevenindo a oxidação das células. Esses elementos são capazes de prevenir o aparecimento de tumores, o envelhecimento precoce e outras doenças. Alimentos com cores fortes, como tomate, goiaba, romã, cenoura, abóbora, manga, açaí, berinjela, uva, folhas verdes, legumes e brócolis, são ricos em antioxidantes.
3: Você acabou de ouvir Alimente-se Bem. A qualquer momento, a gente volta com mais dicas pra você.
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0: Estamos de volta com o Baú Sertanejo.

0: Baú Sertanejo, sempre com as melhores pra você aqui. Não sai da sintonia, já já tem mais pra você.
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O ministro da Secretaria de Comunicação Social da Presidência, Sidônio Palmeira, anunciou que entrará de licença a partir desta segunda-feira, 12 de outubro, para se dedicar integralmente à campanha de reeleição do presidente Luiz Inácio Lula da Silva no segundo turno das eleições de 2026. O afastamento deverá ser formalizado no Diário Oficial da União, e a previsão é que ele permaneça fora do cargo até a votação, marcada para 25 de outubro. Durante esse período, Samara Mariana de Castro assumirá as funções de Sidônio e secretaria. Na campanha, o ministro ficará responsável pela coordenação da comunicação, ao lado do senador Camilo Santana, do ex-ministro Rui Costa e do presidente nacional do PT, Edinho Silva. A decisão ocorre após o resultado do primeiro turno, quando Lula terminou atrás de Flávio Bolsonaro na votação, levando a campanha petista a rever sua estratégia para as duas semanas finais da disputa. O presidente já promoveu mudanças na coordenação eleitoral e pretende ampliar sua presença nas redes sociais, intensificar o diálogo com os eleitores e reformular o discurso da campanha. Sidônio, que teve papel central na comunicação da campanha vitoriosa de Lula em 2022, continuará atuando diretamente na estratégia eleitoral durante o afastamento. A expectativa é reorganizar as ações de comunicação e fortalecer a articulação política para o segundo turno.

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3: Isso é Baú Sertanejo, trazendo pra você as grandes emoções. Aumenta o som aí. 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

0: Depois do intervalo.
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4: A Justiça do Trabalho manteve a demissão por justa causa de um operador de produção do ABC Paulista, em São Paulo, que apresentou 88 atestados médicos ao longo de 2025, mas foi flagrado atuando como pastor durante parte dos períodos de afastamento. Segundo o processo, a empresa reuniu imagens publicadas nas redes sociais de uma igreja que mostravam o funcionário conduzindo cultos e participando de eventos religiosos em dias nos quais deveria cumprir recomendações médicas, incluindo repouso e restrições a esforços físicos. Em um dos casos, ele estava afastado por cervicalgia, uma dor na região do pescoço, e apareceu ministrando em uma celebração. Ao contestar a demissão, o trabalhador alegou perseguição, desrespeito à liberdade religiosa e tentativa de impedir uma estabilidade prevista em acordo coletivo. No entanto, a juíza entendeu que as atividades registradas eram incompatíveis com as justificativas médicas apresentadas e representavam quebra de confiança entre empregado e empresa. A decisão também negou o pedido de reintegração ao emprego e o pagamento de valores referentes ao período discutido. O caso ainda não terminou, pois há recurso pendente de análise e a decisão poderá ser revista.

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3: Muito bem, de volta com o Baú Sertanejo, aumenta o som.

0: Trazendo pra você sempre as melhores. Não sai daí não, daqui a pouco tem mais aqui no baú.
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direção ao Santuário Nacional de Aparecida, na rodovia Presidente Dutra, em Taubaté, no interior de São Paulo. Segundo a Polícia Rodoviária Federal, o acidente aconteceu por volta das 4h10 da manhã, na altura do quilômetro 112. O condutor dirigia um Volkswagen Gol, entrou no recuo de um ponto de ônibus e atingiu os peregrinos, que usavam coletes refletivos e caminhavam fora da faixa de rolamento, em meio à movimentação de fiéis rumo à Aparecida. Duas das vítimas foram encaminhadas ao Hospital Regional de Taubaté e receberam alta médica. A terceira sofreu ferimentos aparentemente leves na mão. O motorista inicialmente se recusou a fazer o teste do bafômetro e admitiu ter consumido cerveja. Dentro do veículo, os policiais encontraram uma garrafa de bebida alcoólica parcialmente consumida e um copo com bebida. Já na delegacia, ele aceitou realizar o teste, que apontou 0,66 mg de álcool por litro de ar expelido, índice que configura crime de trânsito. O homem foi preso em flagrante e deve responder por embriaguez ao volante e lesão corporal culposa na direção de veículo.

0: Essas e outras, a gente encerra a edição de hoje do nosso Baú Sertanejo. Obrigado aí pela tua sintonia, pela tua audiência. Coloque Deus à frente de tudo, que com Ele tudo dá certo. Obrigado aí, a gente volta amanhã com muito mais alegria pra você.
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5: Uma noite eu tive um sonho. Sonhei que andava a passear na praia com o Senhor. E no firmamento passavam cenas da minha vida. Após cada cena que passava, percebi que ficavam dois pares na areia. Um era meu e o outro era do Senhor. Quando a última cena da minha vida passou diante de nós, olhei para trás, para as pegadas na areia. E notei que muitas vezes no caminho da minha vida havia apenas um par de pegadas na areia. Notei também que isso aconteceu nos momentos mais difíceis e angustiosos do meu viver. Isso aborreceu-me. Deveras, eu perguntei então ao Senhor: Senhor, tu disseste-me que uma vez que resolvi seguir-te, tu andarias sempre comigo em todos os caminhos. Contudo, notei que durante a maioria das tribulações do meu viver, havia apenas um par de pegadas na areia. Não compreendo porque é que nas horas em que eu mais necessitava de ti, tu me deixaste sozinho ali. Então o Senhor respondeu: meu querido filho, jamais te deixaria nas horas da prova e do sofrimento. Quando viste naquela areia apenas um par de pegadas, não eram tuas, mas eram as minhas. Foi exatamente aí que eu peguei você em meu colo.
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7: 7:49.
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Os corpos dos três policiais militares mortos na queda de uma aeronave da Polícia Militar de Minas Gerais serão velados e sepultados em Belo Horizonte. As vítimas são o tenente-coronel Luiz Fernando Silvestre e as tenentes Gabriela Emília Soares Lacerda Rezende e Alice dos Santos Oliveira Almeida. A cerimônia de despedida foi realizada na Academia de Polícia Militar, no bairro Prado, reunindo familiares, amigos, colegas de farda e autoridades. O sepultamento ocorreu no cemitério Parque Bosque da Esperança, na região norte da capital mineira. O acidente aconteceu na sexta-feira, 9 de outubro, nas proximidades do Aeroporto Regional do Vale do Aço, em Santana do Paraíso, no interior de Minas Gerais. Os militares estavam a bordo de um avião utilizado pelo Comando de Aviação do Estado e participavam de um voo relacionado à rechecagem obrigatória de habilitação dos pilotos. A morte dos três profissionais causou comoção na corporação e o governo mineiro decretou luto oficial de 3 dias. As causas da queda serão investigadas pelo Centro de Investigação e Prevenção de Acidentes Aeronáuticos, que busca esclarecer as circunstâncias da tragédia.

0: Roberto Mejia.
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3: Hora certa.
4: Agora, a hora certa. 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
5: 8 horas, em ponto.
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4: Opa, de volta em mais um Conexão Sertaneja, turminha. Cheguei eu mesmo, seu amigo Jorginho Amaral, em mais um Conexão, em mais um começão de semana, segundona, hein? E claro, com muita música boa e especial pra você. Então bora curtir, porque tá começando
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0: obrigado, gente.
1: Obrigado, Eduardo Costa.
0: Obrigado, Chico Rei. Obrigado, Paraná.
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1: Daqui a pouquinho voltem com muito mais aqui no Conexão Sertaneja. Não saia daí, é rapidinho, turma.
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1: Sempre rapidão, já de volta por aqui no Conexão Sertaneja. E as melhores músicas pra você. E tem mais, claro, bora curtir, bora cantar.
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1: Cadê o melhor que eu, hein? Cadê o melhor que eu?

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1: Gente, não saia daí que daqui a pouquinho tem muito mais pra você aqui no Conexão.
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0: Previsão do tempo. Região Centro-Oeste. Em Cuiabá, Mato Grosso, previsão de muitas nuvens no céu com chuva isolada nesta terça-feira. Os termômetros marcam mínima de 25 e máxima de 40 graus. Umidade relativa do ar gira em torno de 80 a 30%. Brasília, Distrito Federal, tem céu claro com poucas nuvens. Temperatura mínima de 22 e a máxima 34 graus. Umidade do ar varia de 60 a 20%. Região Nordeste, Fortaleza do Ceará tem céu repleto de nuvens. Temperatura mínima é de 25 e máxima de 32 graus nas horas mais quentes do dia. A umidade do ar vai de 90 a 50%. Em Graça Aranha, Maranhão. Previsão de céu cheio de nuvens no aniversário da cidade. Temperatura mínima de 25 e máxima de 38 graus. A umidade relativa do ar é de 75 a 20%. Região Norte. Em Macapá, capital do Amapá, terça-feira com céu nublado, com possibilidade de chuva isolada. Temperatura mínima é de 25 e máxima de 34 graus. A umidade do ar é de 90 a 45%. Manaus, no Amazonas, tem previsão de muitas nuvens com chuva isolada. Temperatura mínima é de 26 e a máxima de 35 graus. Umidade do ar varia de 80 a 40%. Região Sudeste. A cidade de São Paulo tem previsão de céu cheio de nuvens, com pancadas de chuva e trovoadas isoladas. Os termômetros registram mínima de 17 e máxima de 29 graus. Umidade relativa do ar na capital paulista vai de 100 a 50%. Lavras, em Minas Gerais. Sopra velhinhas com previsão de muitas nuvens no céu. Temperatura mínima 18 graus e máxima 32 graus. Umidade relativa do ar é de 90 a 40%. Região Sul. Em Porto Alegre, Rio Grande do Sul, previsão de céu encoberto. Os termômetros registram mínima de 14 e máxima de 19 graus. A umidade relativa do ar fica entre 100 e 80%. Porto Velho, em Santa Catarina, comemora aniversário com céu encoberto e com pancadas de chuva isoladas nesta terça-feira. Termômetros registrando mínima de 18 e máxima de 20 graus. A umidade relativa do ar oscila entre 100 e 90%. Você ouviu a previsão do tempo com informações do IBGE Cidades e do Instituto Nacional de Meteorologia, INMET. Redação de Lucília Araújo, da agência Rádio Gov em Brasília, Vladimir Filipim.
1: Em meio a ameaças de morte e estupro nas redes sociais contra a deputada federal eleita Ana Elisa, do Partido dos Trabalhadores, o Ministério dos Direitos Humanos anunciou que pediu providências para proteger a parlamentar por meio do Programa Estadual de Proteção de Minas Gerais. Logo após o primeiro turno das eleições, a recém-eleita relatou os ataques nas redes e disse temer pela própria vida. Segundo ela, as ameaças já existiam, mas se intensificaram após a disseminação de fake news.
2: Eu estou sofrendo mais ameaças de morte. Eu acredito que ninguém mereça sofrer ameaça de morte por estar politicamente engajado. O debate político para mim nunca foi sobre isso. A minha equipe desativou a minha conta no Twitter, porque nós estávamos recebendo ameaça de morte a cada 2 minutos. Ameaça de morte e ameaça de estupro. Eu estou totalmente vulnerável. Eu, por enquanto, não tenho uma força-tarefa de segurança.
1: O Ministério dos Direitos Humanos não detalhou quais medidas vão ser adotadas, justamente por razões de segurança e para preservar a integridade da deputada federal eleita. Segundo a pasta, a equipe do Programa Estadual de Proteção de Minas Gerais vai atuar em conjunto com o Programa de Proteção aos Defensores de Direitos Humanos, Comunicadores e Ambientalistas, para acompanhar e avaliar o caso das ameaças à Ana Elisa. Para isso, o Ministério pediu à Secretaria de Desenvolvimento Social de Minas Gerais, responsável pelo programa estadual, a análise de risco, a articulação com os órgãos de inteligência policial e o encaminhamento de providências para a investigação e identificação dos responsáveis pelas ameaças. A nossa reportagem não conseguiu informações sobre o caso com a Secretaria de Desenvolvimento Social, nem com o Ministério Público de Minas Gerais. Ana Elisa, de 21 anos, nasceu em Divinópolis, no interior do estado, é estudante de Direito e trabalhava como estagiária no Tribunal Regional do Trabalho de Minas Gerais. Eleita com mais de 524 mil votos, foi a segunda deputada federal mais votada do estado. Também se tornou a mulher mais votada da história de Minas Gerais para a Câmara dos Deputados e a deputada federal mais jovem já eleita no Brasil. Da Rádio Nacional em Brasília, Sayonara Moreno. Após três sessões de discussão sobre a PEC, que acaba com a escala de trabalho 6-1 no Senado, a votação finalmente tem data marcada. É que o presidente da Casa, senador Davi Alcolumbre, marcou para a próxima quarta-feira o primeiro turno da votação da proposta de emenda à Constituição. Antes disso, porém, a proposta ainda precisa passar por mais duas sessões de discussão previstas para terça-feira e para a própria quarta-feira. Ao anunciar a data, Davi Alcolumbre afirmou que está cumprindo o compromisso de colocar a proposta em votação com responsabilidade, diálogo e respeito ao rito regimental. Segundo ele, caberá a cada senador decidir com liberdade, consciência e convicção. A PEC 221 de 2019 prevê 2 dias de descanso por semana sem redução salarial. Com isso, a jornada semanal cairia das atuais 44 para 40 horas durante um período de transição de 14 meses. A matéria foi aprovada pela Câmara dos Deputados em maio deste ano, em 2 turnos, e encaminhada ao Senado. Como altera a Constituição, a proposta precisa ser aprovada em 2 turnos nas 2 casas do Congresso. Na votação da próxima quarta-feira, a PEC precisará do apoio de pelo menos 49 dos 81 senadores para ser aprovada em primeiro turno. Pelo regimento do Senado, depois dessa etapa, a proposta ainda tem de passar por outras 3 sessões de discussão antes da votação em segundo turno. Segundo o Senado, a tramitação pode ser concluída ainda neste mês. Da Rádio Nacional em Brasília, Sayonara Moreno.
3: Um grande terremoto de magnitude 7,6 na escala Richter atingiu o sul do Panamá. O forte abalo ocorreu pouco antes das 3 da tarde, horário de Brasília, a uma profundidade de 10 quilômetros, segundo o Serviço Geológico dos Estados Unidos. De acordo com informações da agência Reuters, o epicentro do terremoto foi próximo a uma comunidade rural na província de Los Santos, que é pouco povoada e fica perto da costa do Oceano Pacífico. O abalo foi sentido na capital, cidade do Panamá, e no país vizinho, a Costa Rica. Um segundo terremoto foi registrado cerca de 1 hora depois, também no Panamá, com magnitude de 5,8. Os abalos, segundo a Reuters, ainda podem provocar ondas de tsunami perigosas ao longo das costas do Panamá, Colômbia, Costa Rica, Equador, Peru, Nicarágua, Guatemala, El Salvador e México. O Sistema Nacional de Proteção Civil do Panamá recomendou que a população mantenha calma e evite propagar informações falsas. O órgão continua monitorando as consequências dos abalos e pede que moradores deixem as áreas de risco. Ainda não há informações sobre feridos. A autoridade do Canal do Panamá informou que a hidrovia segue operando. Da Rádio Nacional em Brasília, Gésio Passos.
4: A Secretaria da Segurança Pública de São Paulo informou o afastamento dos policiais militares envolvidos na morte de Gustavo Muniz de Santana, de 20 anos, em Moema. 4 agentes efetuaram 45 disparos, dos quais 27 atingiram o jovem, após confundirem seu celular com uma arma. Gustavo, que não tinha antecedentes criminais, estava transtornado e ameaçava cometer suicídio quando foi abordado. O caso está sendo investigado pelas polícias civil e militar, e as armas dos policiais, o celular da vítima e imagens de câmeras corporais foram apreendidos para a perícia. O furacão Simon intensificou-se rapidamente e agora ameaça a costa do Pacífico mexicano como um ciclone de categoria 4. O fenômeno meteorológico aumentou sua potência de maneira exponencial nas últimas 48 horas, gerando alerta nas regiões costeiras. Simon se desloca com ventos sustentados de 240 km por hora e rajadas que podem atingir 295 km por hora. As autoridades mexicanas estão monitorando a trajetória do furacão. O Tribunal Superior Eleitoral determinou a suspensão imediata de uma propaganda eleitoral da campanha do presidente Luiz Inácio Lula da Silva. A peça publicitária afirmava que Flávio Bolsonaro é investigado por corrupção e lavagem de dinheiro no caso do Banco Master. A decisão do ministro Nunes Marques, presidente do TSE, argumenta que a mensagem transmitida ao eleitorado sugere que a chapa adversária se define pela prática de crimes. A campanha de Lula já anunciou que entrará com recurso contra a suspensão.
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11: Opa, já voltando por aqui no nosso Conexão, com muito mais música sertaneja pra você.
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1: Daqui a pouco eu sigo com você por aqui com muito mais música no nosso Conexão Sertaneja.
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1: Opa, já voltando por aqui no nosso Conexão, com muito mais música sertaneja pra você.
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1: É só música boa no Conexão Sertaneja. Daqui a pouquinho a gente volta, trazendo muito mais pra você.
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4: Estamos de volta com o Jornal Conexão Notícias. Agora tem as informações do esporte.
5: O Corinthians anunciou a contratação do holandês Clarence Seedorf como novo técnico da equipe. O treinador chega para substituir Fernando Diniz e terá contrato até o fim de 2027. Ídolo do futebol mundial, Seedorf construiu uma carreira vitoriosa como jogador, conquistando 4 títulos da Liga dos Campeões da Europa por diferentes clubes. Como treinador, passou pelo Milan, da Itália, pelo Deportivo La Coruña, da Espanha, e pela seleção de Camarões. Ele estava sem comandar uma equipe desde 2019 e agora terá o desafio de recuperar o desempenho do timão no Campeonato Brasileiro. A principal missão de Seedorf será afastar o Corinthians da zona de rebaixamento. O clube atravessa um momento delicado na competição e busca uma reação para permanecer na Série A. O novo comandante chegará ao Brasil nos próximos dias, acompanhado de sua comissão técnica, e fará sua estreia no dia 19 de outubro, contra o Vitória, na Neoquímica Arena. Até lá, o Ian Batista, técnico da equipe sub-20, seguirá à frente do time no clássico contra o Palmeiras. A diretoria aposta na experiência internacional de Seedorf e em sua capacidade de liderança para reorganizar a equipe e conquistar resultados importantes nesta reta final da temporada.
6: O Manchester City venceu o Liverpool por 3-0 em pleno estádio Anfield, pela 6ª rodada do campeonato inglês. Depois de um primeiro tempo equilibrado e com poucas oportunidades, o confronto mudou na segunda etapa, quando o meio-campista Ryan Gravenberch, do Liverpool, foi expulso após receber o segundo cartão amarelo. Com um jogador a mais, o City aproveitou os espaços e abriu o placar aos 20 minutos da etapa final, com Erling Haaland, que finalizou com força para vencer o goleiro Alisson. A partir daí, o Manchester City dominou as ações e ampliou rapidamente a vantagem. Apenas 3 minutos depois, o belga Jeremy Doku marcou um golaço com um chute colocado no ângulo. Aos 33 minutos do segundo tempo, Ryan Cherki completou o placar, após uma bela jogada coletiva, garantindo a vitória por 3-0. Com o resultado, o City manteve o aproveitamento perfeito, chegou a 6 vitórias em 6 partidas e permaneceu na liderança da Premier League. Já o Liverpool sofreu sua primeira derrota na competição e caiu para a 9ª posição.
7: A brasileira Luísa Stefani e a canadense Gabriela Dabrowski conquistaram o título de duplas do WTA 1000 de Pequim, na China. A parceria venceu a tcheca Katerina Siniakova, líder do ranking mundial de duplas, e a chinesa Shuai Zhang, por 2-7-0. A tcheca Katerina Siniakova, líder do ranking mundial de duplas, e a chinesa Shuai

0: une as 8 melhores duplas da temporada e será disputada em novembro, nos Estados Unidos. Agora, as duas seguem em busca de novas conquistas para encerrar o ano entre as principais duplas do tênis mundial.
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2: Manifestantes que participaram de um ato em apoio ao presidente Luiz Inácio Lula da Silva, na Avenida Paulista, em São Paulo, picharam e depredaram entradas de estações do metrô após o encerramento da manifestação. Segundo relatos da Polícia Militar, portas e grades de acesso da Estação Consolação foram quebradas. Imagens também registraram atos de vandalismo na Estação Trianon MASP, durante a dispersão do público. As ocorrências foram registradas após o evento político realizado na região central da capital paulista. Diante dos tumultos e dos danos às estruturas, a Polícia Militar determinou o fechamento de estações da região para evitar novos problemas e permitir a atuação das equipes de segurança. As estações Consolação e Trianon MASP foram citadas nos relatos iniciais, enquanto outras informações apontaram também o fechamento da Estação Paulista. Até a publicação da notícia, as autoridades ainda buscavam esclarecer as circunstâncias dos episódios e levantar mais informações sobre os responsáveis pelos danos. O caso ocorreu durante a dispersão dos participantes do ato e foi acompanhado pelas forças de segurança.
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3: A Polícia Federal negou a existência de um depoimento no qual o ex-banqueiro Daniel Vorcaro teria afirmado que repassou dinheiro para um documentário sobre o presidente Lula candidato à reeleição. A informação do suposto depoimento foi dada pela revista Veja. Segundo a PF, não foram entregues quaisquer anexos, documentos ou informações que comprovem o que a revista relatou. A Agência Brasil, o advogado de Vorcaro, Daniel Bialski, disse não ter conhecimento sobre o suposto financiamento. Ele esclareceu que não estava à frente da defesa do ex-banqueiro quando as propostas de colaboração foram apresentadas, mas garante não ter havido nenhum novo depoimento à PF ou qualquer outro órgão tratando do assunto. O advogado de Vorcaro também afirmou não ter tido acesso a qualquer documento comprovando tal financiamento e ressaltou que seu cliente nunca falou com ele sobre isso. Diante da notícia da revista Veja, a Advocacia Geral da União disse que irá pedir a publicação de direito de resposta e da correção das informações divulgadas. Para a AGU, houve divulgação de informações inverídicas e gravemente ofensivas a autoridades federais. Juristas do grupo Prerrogativas pediram que a Polícia Federal realize perícia no áudio divulgado pela Veja. Para o grupo, há suspeitas de que a gravação tenha sido adulterada com a finalidade de interferir no segundo turno das eleições presidenciais. O rumor se assemelha ao episódio em que Daniel Vorcaro repassou, a pedido de Flávio Bolsonaro, mais de 60 milhões de reais para supostamente financiar um filme sobre seu pai, o ex-presidente Jair Bolsonaro. Ao contrário do que consta na matéria da Veja, Flávio Bolsonaro confirmou ter pedido dinheiro a Vorcaro. Com informações da Agência Brasil, da Rádio Nacional em Brasília, Gésio Passos.
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4: A vacina brasileira contra a malária causada pelo parasita Plasmodium vivax recebeu autorização da Anvisa para iniciar os testes em humanos. A Vivaxin é desenvolvida pelo CT Vacinas da UFMG em parceria com a USP e o laboratório Cristália. A primeira fase do estudo deve reunir 48 voluntários saudáveis de 18 a 59 anos que nunca tiveram malária. O objetivo é avaliar a segurança da vacina, possíveis reações à aplicação e a capacidade de estimular uma resposta do sistema imunológico. Os participantes receberão 3 doses, com intervalo de 28 dias entre as aplicações. O estudo será realizado no Centro de Pesquisas Clínicas do Hospital das Clínicas da UFMG em Belo Horizonte, com acompanhamento previsto por 360 dias. A malária vivax é a forma mais comum da doença no Brasil. A maior parte dos casos ocorre na região amazônica. A doença é transmitida pela picada de mosquitos infectados e pode provocar febre, calafrios e

0: dor de cabeça. O parasita também pode permanecer no fígado e voltar a causar a doença, provocando novos episódios. A autorização da Anvisa permite que a pesquisa avance para a etapa clínica, mas ainda serão necessários novos estudos para verificar a eficácia e a proteção oferecida pela vacina antes de qualquer eventual uso na população. De Belo Horizonte, da Rádio Inconfidência, Gustavo Abreu para a Rádio Nacional.
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2: Conexão Notícias fica por aqui. Voltaremos na próxima edição.
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6: Identificação do animal. Confirme se o seu pet está devidamente identificado com uma plaquinha de identificação ou microchip. Isso é essencial em caso de perda ou fuga durante o passeio, facilitando sua localização e retorno ao lar. Um detalhe essencial para a segurança do seu pet. Antes de sair para passear, verifique se seu pet está com as vacinas em dia, especialmente as vacinas contra doenças comuns entre os animais, como a raiva. Isso ajuda a proteger não apenas seu pet, mas também outros animais e pessoas que podem encontrar durante o passeio.
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8: Já voltei eu mesmo, ó, seu amigão Jorginho Amaral, né? Que gostoso, viu, estar aqui com você novamente. Muito obrigado de verdade pela sua companhia, pela sua audiência, onde quer que você esteja. Um grande abraço, tá? Tem muito mais sucesso, muito mais música pra você aqui no Conexão Sertaneja!
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0: Valeu!
1: Sim! 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
0: É só música boa no Conexão Sertaneja. Daqui a pouquinho a gente volta trazendo muito mais pra você.
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4: 9 horas e 50 minutos.
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0: Já voltei no nosso Conexão com muito mais músicas pra você. Bora de Conexão Sertaneja.
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0: Quem gostou, bota a mão pra cima e bate o palma!
1: Cadê os gritos pro Gustavo, gente?
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Vocês aqui agora. Eu quero que vocês me respondam com muita sinceridade. Tem alguém apaixonado aqui hoje? 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

0: Uou, tô na área, bem-vindos, bom dia, bom dia, bom dia. É o show da manhã na área, J. Luna, sua boa comunicação. Vamos juntos, e você ligadinho, sempre com a melhor playlist musical, notícias, bastidores, tudo isso aqui. E você, o The Best, o melhor ouvinte, chega mais, aumenta o volume, vem com as melhores, show da manhã, tamo ao vivo e também com você. Chegamos, pessoal.
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0: Esse é o seu show da manhã, recheado de muita música boa. De você, do melhor ouvinte do Brasil, dá um trabalho? Onde está? Me conte, dá uma zapiada aí. Daqui a pouquinho eu vou trazer mais participação e uma playlist que vai desfilar top pra você. Segura aí, show da manhã, volta já.
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9: Segunda-feira, 12 de outubro de 2026, está entrando no ar mais uma edição do nosso Café com Notícias. Eu sou Kleber Salles e a partir de agora você vai ficar muito bem informado com as primeiras informações, as principais notícias desta manhã. Vamos girar a nossa reportagem agora aqui no Café com Notícias e trazer aqui a nossa primeira parte, nosso primeiro bloco de informações de hoje.
10: A vacina brasileira contra a malária causada pelo parasita Plasmodium vivax recebeu autorização da Anvisa para iniciar os testes em humanos. A Vivaxin é desenvolvida pelo CT Vacinas da UFMG em parceria com a USP e o laboratório Cristália. A primeira fase do estudo deve reunir 48 voluntários saudáveis de 18 a 59 anos que nunca tiveram malária. O objetivo é avaliar a segurança da vacina, possíveis reações à aplicação e a capacidade de estimular uma resposta do sistema imunológico. Os participantes receberão 3 doses, com intervalo de 28 dias entre as aplicações. O estudo será realizado no Centro de Pesquisas Clínicas do Hospital das Clínicas da UFMG em Belo Horizonte, com acompanhamento previsto por 360 dias. A malária vivax é a forma mais comum da doença no Brasil. A maior parte dos casos ocorre na região amazônica. A doença é transmitida pela picada de mosquitos infectados e pode provocar febre, calafrios e dor de cabeça. O parasita também pode permanecer no fígado e voltar a causar a doença, provocando novos episódios. A autorização da Anvisa permite que a pesquisa avance para a etapa clínica, mas ainda serão necessários novos estudos para verificar a eficácia e a proteção oferecida pela vacina antes de qualquer eventual uso na população. De Belo Horizonte, da Rádio Inconfidência, Gustavo Abreu para a Rádio Nacional.
11: O presidente do Tribunal Superior Eleitoral, ministro Nunes Marques, determinou neste domingo a suspensão do canal Exército do Lula no WhatsApp, que tem mais de 3 milhões e 300 mil seguidores. A Meta, dona do WhatsApp e do Facebook, tem 3 horas para interromper o envio de atualizações e a entrada de novos seguidores. A suspensão vale até a homologação do resultado do segundo turno das eleições de 2026. A decisão atende a um pedido da campanha de Flávio Bolsonaro, do PL, que acusa o canal de disseminar desinformação. Segundo Nunes Marques, a medida busca impedir o uso de uma ferramenta de comunicação para disseminar em massa e às vésperas das eleições conteúdos que o TSE já reconheceu como inverídicos. O criador do canal, o deputado federal André Janones, chamou a decisão de censura.
12: Gente, eles conseguiram. O canal Exército Lula sairá do ar em 1 hora. Senta o dedo, explode esse vídeo pra gente denunciar. Denunciar que não é que se Flávio Bolsonaro for eleito, a censura vai ser instalada. Já começou. A censura já começou. Só que eles vão sentir agora a força de 3 milhões e 300 mil pessoas unidas. Nós não vamos nos calar. Nós vamos continuar. Eles me proibiram, inclusive, de criar outro canal. Sem nenhuma argumentação. Nenhuma. Quem tá lá no canal tá vendo que a gente não começou a divulgar nada lá praticamente ainda. Começamos só de ontem para hoje, mas essas eles venceram. Quero dizer o seguinte, vocês venceram a batalha, mas a guerra vocês não venceram.
11: Em ato na Avenida Paulista, Lula do PT também criticou a decisão e afirmou que o partido vai recorrer.
13: Nós não vamos permitir que seja fechado um canal e um deputado que está pedindo para as pessoas que querem votar em mim e só participar de um canal. Olha, não é possível que o Tribunal da Justiça Eleitoral não tenha um comportamento civilizado, republicano, de permitir que as eleições fluam sem interferência da justiça. Eu vejo que na rede social nós estamos ganhando o jogo. E é por isso que eu estou desconfiado do comportamento da Corte Eleitoral, que tem bloqueado muita gente nossa e tem permitido que as ações dele continuem executando. Nós vamos hoje, sabe, entrar na justiça com o pedido do nosso partido, da nossa força, para que a gente equilibre esse jogo. Não vamos aceitar intromissão devida da justiça eleitoral na eleição.
11: O ministro determinou ainda que a Meta apresente em 48 horas um relatório com todas as mensagens publicadas no canal, inclusive as excluídas posteriormente. Da Rádio Nacional em Brasília, Renato Ribeiro. A qualidade do ar segue muito ruim em Manaus, capital do Amazonas. A prefeitura suspendeu os eventos ao ar livre organizados pelo município neste domingo e no feriado desta segunda-feira. A fumaça das queimadas em outros municípios do Amazonas agrava a situação na capital. Para enfrentar a crise, o governo federal reconheceu situação de emergência em 36 municípios do estado atingidos por incêndios. A medida permite a liberação de recursos. Ministros e uma força-tarefa nacional chegaram ao Amazonas nesse sábado para alinhar ações com representantes do governo estadual e da prefeitura. Neste domingo, um sobrevoo com uma comitiva de ministros foi suspenso por falta de condições adequadas de visibilidade. O ministro da Integração e do Desenvolvimento Regional, Valdez Góes, comentou a atuação da força-tarefa.
14: Empregabilidade de brigadistas, 11 aeronaves, recursos sendo destinados para o que for necessário. De maneira que o governo federal, com seus atores presentes, em parceria e ladeado das autoridades estaduais e municipais, possam ser mais rápidos na atuação do apagar o fogo que está aí atingindo toda essa região aqui do Amazonas.
11: Em setembro, o Amazonas registrou 3.700 focos de calor, quase 4 vezes o número do mesmo período do ano passado. Nos primeiros dias de outubro, já são mais de 800 focos. Valdez Góes afirmou que as equipes federais vão continuar no estado para combater os incêndios e atender a população atingida.
14: Nossas equipes permanecem no estado, inclusive não só a equipe do Ministério de Meio Ambiente, da Defesa Civil Nacional, mas também da Força Nacional do SUS. Além de apagar o fogo, nós temos já as consequências desse fogo. As unidades hospitalares já começam a receber pacientes com algum tipo de dificuldade.
11: Na sexta-feira, a concentração de poluentes em Manaus chegou a níveis críticos, quase 4 vezes acima do limite considerado seguro pela Organização Mundial da Saúde. As aulas da rede municipal também chegaram a ser suspensas. A estiagem agravou a poluição do ar e dificultou o combate aos incêndios. Da Rádio Nacional em Brasília, Renato Ribeiro.
15: Em meio a ameaças de morte e estupro nas redes sociais contra a deputada federal eleita Ana Elisa, do Partido dos Trabalhadores, o Ministério dos Direitos Humanos anunciou que pediu providências para proteger a parlamentar por meio do Programa Estadual de Proteção de Minas Gerais. Logo após o primeiro turno das eleições do último domingo, a recém-eleita relatou os ataques nas redes e disse temer pela própria vida. Segundo ela, as ameaças já existiam, mas se intensificaram após a disseminação de fake news.
16: Eu estou sofrendo mais ameaças de morte. Eu acredito que ninguém mereça sofrer ameaça de morte por estar politicamente engajado. O debate político, para mim, nunca foi sobre isso. A minha equipe desativou a minha conta no Twitter, porque nós estávamos recebendo ameaça de morte a cada 2 minutos. Ameaça de morte e ameaça de estupro. Eu estou totalmente vulnerável. Eu, por enquanto, não tenho uma força-tarefa de segurança.
15: O Ministério dos Direitos Humanos não detalhou quais medidas vão ser adotadas, justamente por razões de segurança e para preservar a integridade da deputada federal eleita. Segundo a pasta, a equipe do Programa Estadual de Proteção de Minas Gerais vai atuar em conjunto com o Programa de Proteção aos Defensores de Direitos Humanos, Comunicadores e Ambientalistas, para acompanhar e avaliar o caso das ameaças à Ana Elisa. Para isso, o Ministério pediu à Secretaria de Desenvolvimento Social de Minas Gerais, responsável pelo programa estadual, a análise de risco, a articulação com os órgãos de inteligência policial e o encaminhamento de providências para a investigação e identificação dos responsáveis pelas ameaças. A nossa reportagem não conseguiu informações sobre o caso com a Secretaria de Desenvolvimento Social nem com o Ministério Público de Minas Gerais. Ana Elisa, de 21 anos, nasceu em Divinópolis, no interior do estado, é estudante de direito e trabalhava como estagiária no Tribunal Regional do Trabalho de Minas Gerais. Eleita com mais de 524 mil votos, foi a segunda deputada federal mais votada do estado. Também se tornou a mulher mais votada da história de Minas Gerais para a Câmara dos Deputados e a deputada federal mais jovem já eleita no Brasil. Da Rádio Nacional em Brasília, Sayonara Moreno.
9: Fique ligado, daqui a pouco, depois do intervalo, estaremos de volta no segundo bloco do Café com Notícias.
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0: De Áries.
1: Nascidos entre 21 de março a 20 de abril.
2: Áries, a segunda-feira, 12 de outubro, chega com energia para colocar uma ideia em prática e parar de esperar o momento perfeito. No amor, uma conversa pode revelar que alguém está mais interessado do que demonstra. Aproveite o feriado para fazer algo diferente, mas sem transformar empolgação em decisão precipitada.
0: Signo de Touro.
1: Nascidos entre 21 de abril a 21 de maio.
2: Touro, hoje uma situação familiar pode pedir sua presença, mas você não precisa resolver tudo sozinho. Divida responsabilidades e aproveite o restante do dia para descansar. No amor, um convite simples pode render um momento muito mais especial do que você imaginava.
0: Signo de Gêmeos.
1: Nascidos entre 22 de maio a 21 de junho.
2: Gêmeos, uma mensagem ou ligação pode mudar completamente os planos desta segunda. Antes de responder no impulso, descubra todos os detalhes. No amor, uma conversa divertida pode aproximar você de alguém que estava meio distante. Seu bom humor será seu maior trunfo hoje.
0: Já já voltamos com as previsões para Câncer, Leão e Virgem.
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6: 10 horas e 28 minutos. Bom dia, estamos de volta com seu show da manhã. Bora curtir as melhores?

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1: Show da manhã, muita música boa. Show da manhã, recheada de música boa, notícias, bastidores, você ligado, você participando, zapeando com a gente na programação do Show da Manhã. Já já vou trazer horóscopo, só vou ali tomar um cafezinho, uma aguinha e já venho com muito mais pra você. Só molhar a palavra. Já volto, segura aí, rapidinho. 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
4: Agora, as previsões para Câncer, Leão e Virgem. Signo de Câncer.
3: Nascidos entre 22 de junho a 22 de julho.
5: Câncer. O feriado pode trazer uma vontade de ficar mais perto de casa e de pessoas que fazem você se sentir bem. Aproveite esse clima para recuperar as energias. No amor, uma demonstração de carinho pode tocar seu coração mais do que palavras bonitas.
4: Signo de Leão.
3: Nascidos entre 23 de julho a 22 de agosto.
5: Leão, segunda-feira com vontade de sair da rotina e fazer algo que realmente dê prazer. Uma pessoa pode convidar você para um programa inesperado. No amor, seu charme estará em alta, mas o que vai conquistar mesmo será a sua espontaneidade. Não precisa forçar o protagonismo.
4: Signo de Virgem.
3: Nascidos entre 23 de agosto a 22 de setembro.
5: Virgem, hoje uma pequena mudança nos planos pode acabar melhorando o seu dia. Em vez de tentar controlar cada detalhe, experimente simplesmente acompanhar o ritmo. No amor, uma conversa sem grandes expectativas pode revelar uma sintonia interessante. Relaxe e aproveite.
4: Já voltamos com as previsões para Libra, Escorpião e Sagitário.
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8: Já estamos de volta aqui no Café com Notícias desta segunda-feira, feriado nacional 12 de outubro, e a gente traz o segundo bloco de informações, o nosso giro de notícias por aqui.
9: Após três sessões de discussão sobre a PEC, que acaba com a escala de trabalho 6-1 no Senado, a votação finalmente tem data marcada. É que o presidente da Casa, senador Davi Alcolumbre, marcou para a próxima quarta-feira o primeiro turno da votação da proposta de emenda à Constituição. Antes disso, porém, a proposta ainda precisa passar por mais duas sessões de discussão previstas para terça-feira e para a própria quarta-feira. Ao anunciar a data, Davi Alcolumbre afirmou que está cumprindo o compromisso de colocar a proposta em votação com responsabilidade, diálogo e respeito ao rito regimental. Segundo ele, caberá a cada senador decidir com liberdade, consciência e convicção. A PEC 221 de 2019 prevê 2 dias de descanso por semana sem redução salarial. Com isso, a jornada semanal cairia das atuais 44 para 40 horas durante um período de transição de 14 meses. A matéria foi aprovada pela Câmara dos Deputados em maio deste ano, em 2 turnos, e encaminhada ao Senado. Como altera a Constituição, a proposta precisa ser aprovada em 2 turnos nas 2 casas do Congresso. Na votação da próxima quarta-feira, a PEC precisará do apoio de pelo menos 49 dos 81 senadores para ser aprovada em primeiro turno. Pelo regimento do Senado, depois dessa etapa, a proposta ainda tem de passar por outras 3 sessões de discussão antes da votação em segundo turno. Segundo o Senado, a tramitação pode ser concluída ainda neste mês. Da Rádio Nacional em Brasília, Sayonara Moreno. Servidores da Justiça Eleitoral têm sido alvos de ataques e ameaças online desde a última terça-feira. Com isso, o presidente do Tribunal Superior Eleitoral, ministro Cássio Nunes Marques, acionou a Polícia Federal para abrir uma investigação sobre o caso. Também acionou o Ministério Público, que, segundo o TSE, ajuizou uma representação para remover os conteúdos e responsabilizar os usuários que promoveram os ataques. O tribunal ainda informou ter comunicado às plataformas X e Meta sobre a existência de postagens irregulares. Até o meio desta semana, o TSE registrou cerca de 30 mil manifestações nas redes contra servidores, com desinformação, exposição indevida de informações pessoais, discursos de ódio e ameaças veladas, inclusive contra familiares. Além de determinar as investigações, o tribunal ofereceu equipes de segurança aos servidores e familiares ameaçados, para garantir a integridade física e apoio psicológico. Em comunicado sobre a situação, o TSE alerta que ataques indevidos e sem fundamento de qualquer natureza contra o sistema eletrônico de votação e ameaças a servidores públicos federais constituem crimes previstos no Código Penal e na legislação penal especial. Da Rádio Nacional em Brasília, Sayonara Moreno.
6: Manaus amanheceu novamente encoberta pela fumaça neste sábado, dia 10. A baixa qualidade do ar levou a Defesa Civil a emitir um alerta de risco severo durante a semana, e os números do monitoramento ambiental mostram a dimensão do problema enfrentado pela população. Dados da plataforma internacional IQAir apontavam um índice de qualidade do ar de 179 pontos, na faixa considerada insalubre. A concentração de partículas finas, conhecidas como PM2,5, chegava a 95,4 microgramas por metro cúbico. Essas partículas são pequenas o suficiente para penetrar profundamente nos pulmões e representam um risco ainda maior para crianças, idosos e pessoas com doenças respiratórias ou cardíacas. O cenário também é preocupante no monitoramento do Sistema Eletrônico de Vigilância Ambiental, o SELVA. Na manhã deste sábado, uma das estações registrou 137,9 microgramas de partículas finas por metro cúbico. Segundo informações da Prefeitura de Manaus, a fumaça que atingiu a capital nos últimos dias está relacionada a queimadas no interior do Amazonas, principalmente nos municípios de Itacoatiara, Careiro da Várzea, Manaquiri e Altazes. Diante da situação, a orientação das autoridades é reduzir o tempo de exposição ao ar livre, evitar exercícios físicos em ambientes externos e manter portas e janelas fechadas quando a fumaça estiver mais intensa. Quando a exposição for inevitável, máscaras do tipo N95 ou PFF dois podem ajudar a reduzir a inalação de partículas. A recomendação é redobrar os cuidados em caso de tosse persistente, irritação nos olhos, falta de ar ou agravamento de problemas respiratórios. Os dados podem variar ao longo do dia, de acordo com as condições meteorológicas e a concentração de poluentes. Por isso, a população deve acompanhar as atualizações dos órgãos de monitoramento e seguir as orientações da Defesa Civil e das autoridades de saúde. Com a supervisão de Vitor Litaif, do Sistema de Rádio Encontro das Águas, Vinícius Braga, para a Rádio Nacional.
10: O uso de celulares por crianças de até 3 anos de idade é uma prática condenada por 8 em cada 10 adultos brasileiros, ou 82%. Ao mesmo tempo, 73% consideram que brincar na rua é melhor para a criança do que ficar diante das telas. Os dados são de uma pesquisa do Instituto Locomotiva divulgada nesta sexta-feira, às vésperas do Dia da Criança, comemorado em 12 de outubro. Entre crianças de 4 a 7 anos, a oposição ao uso do celular chega a 75%. Já quando o assunto é ter um aparelho próprio, 52% dos entrevistados aceitam que a criança ganhe um celular até os 12 anos. O estudo também mostra que 88% são favoráveis ao uso de celulares por adolescentes de 13 a 17 anos. A maioria também percebe que as crianças de hoje hoje não querem mais brincar na rua e preferem ficar no celular ou na TV. Essa opinião é compartilhada por 83% dos entrevistados. O Estatuto Digital da Criança e do Adolescente, que entrou em vigor neste ano, estabelece regras de proteção aos mais jovens, entre elas a determinação de que menores de 16 anos só podem acessar redes sociais se a conta estiver vinculada à de um responsável legal. A pesquisa ouviu 1.367 homens e mulheres com 18 anos ou mais entre 28 de setembro e 6 de outubro. Com informações da Agência Brasil, da Rádio Nacional no Rio de Janeiro, Cristiane Ribeiro. As mulheres com medida protetiva de urgência prevista na Lei Maria da Penha que precisarem se afastar do trabalho vão começar a receber um benefício do INSS. A portaria que regulamenta a concessão e o pagamento do chamado benefício de afastamento protetivo foi assinada pelo Ministério da Previdência Social e pelo INSS. Para receber o benefício, a segurada precisa apresentar apenas a decisão judicial que determina o afastamento protetivo. A portaria já estabelece o reconhecimento do direito, sem necessidade de uma ação judicial específica para isso. Com essa regulamentação, fica dispensada a avaliação médico-pericial. Também não será exigido período de carência para a concessão do benefício. O valor vai ser calculado nos mesmos moldes do benefício por incapacidade temporária, com base na média das contribuições da segurada do INSS. A presidente do Instituto, Ana Cristina Viana Silveira, ressalta que a mulher que decide romper o ciclo da violência precisa encontrar apoio e proteção do Estado brasileiro, em vez de novos obstáculos.
11: Nenhuma mulher deve ter de escolher entre a sua segurança e o seu sustento. A segurança financeira é fundamental para que mulheres vítimas de violência possam romper o ciclo de agressões e reconstruir suas vidas.
10: O benefício será pago pelo período definido na decisão judicial, limitado a 6 meses. A própria Lei Maria da Penha permite que o juiz afaste a mulher do trabalho por até 6 meses, mantendo o vínculo empregatício. A legislação, porém, ainda não havia estabelecido quem seria responsável pelo pagamento durante esse período. Da Rádio Nacional no Rio de Janeiro, Cristiane Ribeiro.
8: Fique ligado, depois do intervalo estaremos de volta no terceiro bloco do Café com Notícias desta segunda-feira, 12 de outubro. A gente volta já já.
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4: Agora, as previsões para Libra, Escorpião e Sagitário. Signo de Libra.
3: Nascidos entre 23 de setembro a 23 de outubro.
5: Libra, uma situação que parecia sem solução pode ganhar uma alternativa quando você ouvir uma opinião diferente. Não descarte uma ideia só porque ela não partiu de você. No amor, alguém pode demonstrar interesse de maneira bastante clara. Desta vez, não finja que não percebeu.
4: Signo de Escorpião.
3: Nascidos entre 24 de outubro a 22 de novembro.
5: Escorpião, o dia favorece momentos mais reservados e conversas que realmente tenham significado. Você pode descobrir algo importante sobre uma pessoa próxima. No amor, evite testar os sentimentos do crush. Quem quiser estar perto precisa ter espaço para demonstrar isso naturalmente.
4: Signo de Sagitário.
3: Nascidos entre 23 de novembro a 22 de dezembro.
5: Sagitário, a segunda-feira tem cara de convite de última hora. Se aparecer uma oportunidade de sair da rotina, avalie com carinho. No amor, uma pessoa pode acompanhar seu jeito espontâneo e deixar o dia muito mais divertido. Só não transforme uma boa conversa em promessa para a vida inteira.
4: Já já voltamos com as previsões para Capricórnio, Aquário e Peixes.
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1: Mais um bloco legal no seu Super Show da Manhã. Ótimo dia pra você no trabalho, em casa, onde estiver, de folga, de lazer. Tamo junto e misturado na melhor programação no seu Show da Manhã. Já já vou retornar com muito mais e ainda trazer o seu horóscopo, o guia astral que você sempre espera aqui no Show da Manhã. Até já, já volto.

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2: Agora, as previsões para Capricórnio, Aquário e Peixes. Signo de Capricórnio.
1: Nascidos entre 22 de dezembro a 20 de janeiro.
3: Capricórnio, hoje você pode perceber que estava levando uma preocupação para um momento que deveria ser de descanso. Deixe algumas questões para amanhã. No amor, alguém pode querer conhecer seu lado mais descontraído. Permita-se rir, brincar e esquecer um pouco as responsabilidades.
2: Signo de Aquários.
1: Nascidos entre 21 de janeiro a 20 de fevereiro.
3: Aquário, uma ideia diferente pode surgir durante uma conversa completamente comum e despertar sua curiosidade. Anote, porque isso pode render algo interessante mais adiante. No amor, uma pessoa fora do seu padrão pode chamar sua atenção. Não descarte a novidade antes de conhecê-la melhor.
2: Signo de Peixes.
1: Nascidos entre 21 de fevereiro a 20 de março.
3: Peixes, esta segunda-feira pede que você aproveite mais o presente e pare de tentar descobrir como tudo vai terminar. Uma conversa, passeio ou encontro inesperado pode melhorar bastante seu humor. No amor, uma atitude simples pode confirmar um interesse que você vinha apenas imaginando. Aproveite o momento.
2: Você conferiu o horóscopo do dia. Por hoje é só.
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5: Estamos de volta, vamos para o nosso terceiro giro de notícias aqui do Café com Notícias desta manhã de segunda-feira.
6: A retotalização dos votos do primeiro turno da eleição para governador do Rio de Janeiro, realizada neste sábado, mostrou que o candidato do PL, Douglas Ruas, ficou com 50,88% dos votos válidos, enquanto Eduardo Paes, do PSD, atingiu 44,16%. Com isso, Douglas Ruas está eleito governador do estado, já que obteve mais da metade dos votos válidos, conforme prevê a Constituição Federal. No entanto, o Tribunal Regional Eleitoral do Rio de Janeiro só vai proclamar oficialmente o resultado no próximo dia 15. Segundo o presidente do órgão, o desembargador Cláudio Melo Tavares, o procedimento formal exige decisão do plenário. Ele reiterou que até lá, os preparativos e a propaganda eleitoral para o segundo turno permanecem em suspenso.
7: Esse relatório ficará 3 dias na Secretaria do Tribunal, à disposição dos partidos, das federações e das coligações da Ordem dos Advogados do Brasil e do Ministério Público Eleitoral. Em seguida, os interessados terão 2 dias para apresentar eventuais reclamações e a comissão apuradora terá 3 dias para se manifestar sobre elas. Por fim, o plenário desta corte julgará as reclamações, aprovará o relatório e proclamará o resultado definitivo no dia 15 de outubro de 2026, às 15 horas.
6: A retotalização dos votos para governador do Rio atendeu a uma decisão do Tribunal Superior Eleitoral, que manteve o indeferimento do registro da candidatura de Antony Garotinho do Republicanos. O candidato foi declarado inelegível pelo TRE do Rio por improbidade administrativa relacionada a irregularidades em programas executados quando governou o estado. Da Rádio Nacional no Rio de Janeiro, Cristiane Ribeiro.
8: Após passar por uma cirurgia no abdômen, o ex-presidente José Sarney foi internado nesta sexta-feira na unidade de terapia intensiva, UTI, do UDI Hospital, em São Luís. Aos 96 anos, ele passou por uma cirurgia para reversão de obstrução intestinal. O boletim médico divulgado na tarde deste sábado informa que o ex-presidente permanece estável do ponto de vista hemodinâmico. Ele está acordado e sendo acompanhado pelas equipes de terapia intensiva e de cirurgia do aparelho digestivo, ainda sem previsão de alta. De acordo com o hospital, Sarney foi internado com quadro de dor abdominal. Após avaliação clínica e exames de imagem, foi submetido à cirurgia, que transcorreu sem intercorrências. Em setembro, o ex-presidente recebeu diagnóstico de pneumonia e também chegou a ficar internado. Membro da Academia Brasileira de Letras desde 1980, José Sarney foi governador do Maranhão e senador durante a ditadura militar. Também foi o primeiro presidente da República após a redemocratização, entre 1985 e 1990. Depois disso, exerceu 3 mandatos como senador pelo Amapá, entre 1991 e 2015. Da Rádio Agência Nacional em Brasília, Akemi Nitahara.
9: O presidente do Supremo Tribunal Federal, Edson Fachin, informou que pretende arquivar de forma definitiva o inquérito das fake news, aberto na corte em 2019. A intenção foi apresentada nesta sexta-feira em ofício enviado ao ministro Luiz Fux. O documento responde a uma decisão do próprio Fux tomada na quinta-feira, em que o ministro pediu acesso a todos os processos sigilosos que tramitam contra o ex-presidente Jair Bolsonaro. Entre eles estão os inquéritos das fake news e das milícias digitais, além da investigação sobre a trama golpista. Fachin explicou que apenas o inquérito das fake news continua sob sigilo. Todos os outros procedimentos abertos contra Bolsonaro já foram liberados e podem ser consultados pelo gabinete de Fux. Segundo o presidente da corte, o inquérito reúne 108 procedimentos investigatórios. Antes de decidir pelo arquivamento, a presidência do Supremo vai verificar o que ainda está pendente, inclusive pedidos de diligências à Procuradoria-Geral da República e à Polícia Federal. Fux poderá consultar o material somente quando essa análise terminar. No ofício, Fachin disse que pretende concluir responsavelmente essa trajetória. O inquérito das fake news foi aberto em março de 2019 pelo então presidente do STF, Dias Toffoli, para apurar notícias falsas e ameaças contra ministros da corte e familiares. A relatoria ficou com Alexandre de Moraes até setembro deste ano, quando Fachin assumiu o caso. Da Rádio Nacional em Brasília, Pedro Lacerda.
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11: A curiosidade parece guiar Tom Zé pelo mundo. Da leitura de Os Sertões, de Euclides da Cunha, na adolescência, ao ofício de jardineiro no prédio onde mora em São Paulo, o baiano mais paulistano que existe tem um talento nato para transformar o cotidiano em música, como em Avisos Passageiros. A letra da canção reproduz a mensagem de segurança dos elevadores.

0: celebrado na exposição gratuita Tom Zé, 90 anos do Inquieto Jardineiro de Sons, na Caixa Cultural, em São Paulo, até o dia 13 de dezembro, o músico comenta o segredo para seguir compondo, criando e fazendo shows aos 90 anos.
1: O que significa o seguinte: de manhã, se eu não fizer as coisas orientais que eu aprendi aqui em São Paulo e que prolongam a vida, a ginástica para o estômago, para cabeça, para intestino, para isso, para vista, para ouvido. Eu de manhã faço práticas que têm a ver com todos os funcionamentos humanos. E enquanto eu fizer isso, eu vou estar vivo aí, se Deus quiser.
0: Nascido em 11 de outubro de 1936, em Irará, no sertão da Bahia, Antônio José Santana Martins passou em primeiro lugar no vestibular da Escola de Música em Salvador. Foi na capital baiana que conheceu Caetano Veloso, Gilberto Gil, Maria Bethânia e Gal Costa. Se juntou aos tropicalistas em São Paulo e participou do disco Tropicália ou Panis e Circenses, de 68, mesmo ano em que lançou o disco de estreia Grande Liquidação e venceu o 4º Festival de Música Popular Brasileira com a canção São São Paulo.
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0: A cidade de São Paulo se tornou tema recorrente em composições como Augusta, Angélica e Consolação e A Briga do Edifício Itália com o Hilton Hotel. O trabalho do músico é marcado pela experimentação do som feito numa enceradeira quebrada ao buzinório, instrumento que conecta várias buzinas e que pode ser visto pelo público na exposição. A curadora da mostra, Neuzeli Martins, fala sobre a figura inspiradora de Tom Zé.
3: Sim, ele inspira pessoas dos 10 aos 100, né? E vendo ele em atividade, criando, gravando, principalmente dialogando com várias gerações. Eu acho isso uma característica muito incrível dele. Ele é uma pessoa que está sempre buscando descobrir alguma coisa nova ou ver as coisas de uma forma diferente.
0: Em meados dos anos 70, o músico se enveredou por mais experimentações, desconstruindo canções criadas a partir de fragmentos musicais. Visto como experimental demais, Tom Zé foi esquecido pela mídia até os anos 80. Foi redescoberto quando seu disco Estudando Samba foi parar nas mãos do músico David Byrne, ex-líder da banda Talking Heads, que lançou a obra do brasileiro no exterior. Com isso, voltaram as turnês e gravações nos anos 90. Jarbas Maris, músico que gravou e tocou com Tom Zé por 32 anos, comenta o que aprendeu com ele.
4: Por exemplo, dinâmica na música, né? Aquela coisa de vai lá para baixo, né? Mas a coisa da dinâmica na música popular, eu aprendi com ele, trabalhando, pegar qualquer instrumento, você transformar aquilo ali em som e colocar na sua música. E aquele bandolim maluco que eu tocava com ele, que é um bandolim percussivo, que foi ele que introduziu na minha cabeça.
0: O último álbum de estúdio, Língua Brasileira, é de 2022. Neste 9 de outubro, foi lançado o álbum ao vivo de um show gravado no Sesc há 30 anos. Em agosto, saiu a música inédita, Futuro Fruto, uma parceria com Marcelo Segreto e Loreta, músicos de diferentes gerações, provando que Tom Zé ainda tem muito o que inventar na música brasileira. Da Rádio Nacional em São Paulo, Sara Kines.

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1: Voltaremos em instante.
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6: 11 horas e 21 minutos.
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7: Esse é o seu show da manhã, estamos de volta depois do casting publicitário Detonar Todas. Vem com a gente, divulga sua marca também aqui no seu show da manhã. Vem fazer a diferença, vem crescer e aparecer. Bom dia, cidade, aumenta o volume. Voltamos com a melhor playlist pra você.

0: Maurício Mar.
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2: Sem moderação, amigo.
0: Cestou sem moderação.
2: No pelo valendo, cê tá
0: valendo.
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Esse bloco foi arrasador, é o Show da Manhã. Já já estão de volta com muito mais som pra você e participação também. E vou trazer o seu horóscopo do dia. Se liga, daqui a pouquinho tô chegando.

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3: Opa, bom dia, voltamos. Você ligado com a melhor playlist publicitária. E agora, ao som da melhor música. É o Show da Manhã na sua companhia. Aumenta o volume aí.

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0: Vamos-lhe!
1: Show da manhã, muita música boa. Show da manhã, recheada de música boa, notícias, bastidores, você ligado, você participando, zapeando com a gente na programação do Show da Manhã. Já já vou trazer horóscopo, só vou ali tomar um cafezinho, uma aguinha e já venho com muito mais pra você. Só molhar a palavra. Já volto, segura aí, rapidinho.
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1: Uou, tô na área, bem-vindos, bom dia, bom dia, bom dia. É o Show da Manhã na área, J. Luna, sua boa comunicação, vamos juntos, se você ligadinho, sempre com a melhor playlist musical, notícias, bastidores, tudo isso aqui. E você, o The Best, o melhor ouvinte, chega mais, aumenta o volume, vem com as melhores, Show da Manhã, tamo ao vivo e também com você. Chegamos, pessoal!
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6: Meio-dia, em ponto.
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11: Oi, gente, chegamos em mais uma super semana. Muito bom estar contigo, mais um hit sertanejo. E segundola, prazer imenso, Johnny Crazy contigo, com a melhor playlist. Bem-vindos, amigos e amigas, curte as melhores por aqui. Cheguei.
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2: Esse foi realmente pra tirar o pica-pau do ninho, porque eu vou te contar que bloco incrível. Ah, não tem melhor. Hit sertanejo, o seu melhor programa aqui na sua primeiríssima. Muito obrigado pelo seu carinho, pela sua audiência, pelo WhatsApp, pela comunicação. Tamo junto e daqui a pouquinho, Johnny voltando mais com um bloco arrasador. Promessa é promessa e é dívida e eu vou cumprir. Já volto.
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0: volta, Johnny, e o seu hit sertanejo, mais um bloco legal e a sua participação, vai rolar aqui a participação dele, dela, e você ligadinha com a primeiríssima no melhor programa sertanejo do Brasil, Hit Sertanejo, se liga!
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2: Mais um bloco diferenciado, sertanejo de qualidade, é o seu Hit Sertanejo, a melhor programação do sertão em alto volume. Daqui a pouquinho o Johnny voltando com muito mais. Dá um break aí, uma faturada, já voltamos.
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6: 12:36.
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2: Como é bom tocar as melhores pra você, que tá em casa, que tá arrumando aquela bagunça, passando aquele pano, ou você aí, ó, na sua empresa, curtindo a gente, pelo computador, pela sintonia, onde estiver, pelo app, fazendo toda a diferença com o Hit Sertanejo. E tem mais, vem com a gente. Aumenta o volume aí, ó, Johnny vai disparar um bloco incrível.
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0: Ana Pra!
1: Que é isso?
0: Que honra, gente!
1: Obrigada, obrigada, menino.
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2: Assim fechamos mais um Hit Sertanejo desta semanola. Voltamos amanhã com você por aqui, viu? Nessa segundona. Valeu, pessoal. Amanhã terça estou junto contigo. Fui.
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7: Meio-dia e 52 minutos.
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2: Oi, gente, chegamos em mais uma super semana. Muito bom estar contigo, mais um Hit Sertanejo. E segundola, prazer imenso, Johnny Quiz contigo com a melhor playlist. Bem-vindos, amigos e amigas, curte as melhores por aqui. Cheguei.
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1: 13 horas, em ponto.
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0: Olá, galera, tá começando mais um showzaço daqueles. O nosso show da tarde começa agora. É a sua dose diária de animação e boa música. Queremos ouvir você aqui, ó. Queremos ouvir você interagindo conosco e curtindo essa tarde com os melhores hits que não saem da sua playlist. Vamos nessa!

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1: Depois desse breve intervalo comercial, a gente tá de volta aqui com mais uma dose de música boa no seu Show da Tarde. Tá prontinho aí pra embalar mais ainda as melhores? E aí, tá prontinho pra ouvir aí somente as mais da tarde? Então se liga e vem junto com a gente. Tamo de volta.

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5: Voltamos aqui com você no seu show da tarde e já vamos dar aqui o play na sequência que envolve você, hein? Os hits mais incríveis, o que tá bombando lá fora, toca aqui na sua programação. O seu programa cheio de energia positiva e

0: aqui com você no seu Show da Tarde. E já vamos dar aqui o play na sequência que envolve você, hein? Os hits mais incríveis, o que tá bombando lá fora, toca aqui na sua programação. O seu programa cheio de energia positiva e de muita musicalidade, hein?
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8: Com tudo para mais um super bloco musical repleto de sucessos aqui no seu Show da Tarde. Ó, espero que você esteja animadão aí, hein? Pois estamos aqui naquele clima, daquele jeito, no pique, hein? Bora aumentar o volume aí porque músicas incríveis vão rolar a partir de agora.

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1: Muito bem, depois desse breve intervalo comercial, a gente tá de volta aqui com mais uma dose de música boa no seu show da tarde. Tá prontinho aí pra embalar mais ainda as melhores? E aí, tá prontinho pra ouvir aí somente as mais da tarde? Então se liga e vem junto com a gente. Tamo de

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1: Muito obrigado, São Paulo!

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0: tarde. Espero que todos estejam aí prontos para curtir, para aproveitar essa tarde aí empolgante ao som das melhores músicas. Ó, sem mais delongas, vamos nessa, vamos tocar nossa primeira.
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7: Estamos de volta pra você aqui ao vivo, hein? Com o seu show da tarde. Espero que todos estejam aí prontos pra curtir, pra aproveitar essa tarde aí empolgante ao som das melhores músicas. Ó, sem mais delongas, vamos nessa, vamos tocar nossa primeira.
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0: aí, o Show da Tarde volta aí em breve. Agradecemos a todos que participaram e que interagiram e que fizeram essa tarde, assim, sempre especial, né? A sua companhia é boa demais. Continue ligados e amanhã tem mais Show da Tarde pra você.
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6: 14 horas e 58 minutos.
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0: Olá, galera! Tá começando mais um showzaço daqueles. O nosso show da tarde começa agora.
2: Gostei.
0: É a sua dose diária de animação e boa música. Queremos ouvir você aqui, ó. Queremos ouvir você interagindo conosco e curtindo essa tarde com os melhores hits que não saem da sua playlist. Vamos nessa!

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1: 15 horas e 29 minutos.
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1: 16:22.
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0: Simone Milici!
1: Iaru Manu!
0: Samanu! Ci!
1: Ciao gente, obrigado!
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0: Obrigado, meu véi.
1: Obrigado, meu mano.
0: Ô, oh, rapaz.
1: Uma salva de palmas pro Luan Santana aí, galera! Que energia é essa?

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1: 16:38.
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4: Canudinho é o nome dela.

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2: 17 horas e 29 minutos.
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Bom, agora eu quero prestar uma homenagem a um dos maiores cantores românticos de todos os tempos. Esse cara vende milhões de discos no mundo inteiro. Julio Iglesias.

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1: 18 horas e 52 minutos.
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tinha suspirado, tinha beijado o papel devotamente. Era a primeira vez que lhe escreviam aquelas sentimentalidades, e o seu orgulho dilatava-se ao calor amoroso que saía delas, como um corpo ressequido que se estira num banho tépido. Sentia um acréscimo de estima por si mesma e parecia-lhe que entrava, enfim, numa existência superiormente interessante, onde cada hora tinha o seu encanto diferente, cada passo conduzia a um êxtase e a alma se

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2: 19 horas e 16 minutos.
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3: 19 horas e 53 minutos.
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3: Oi, como é que tá? Tudo bem? Quem é que não gosta de música boa, né? É claro, a gente curte. E para começar a semana com alegria, com energia, com disposição, uma boa programação resolve o problema. Está no ar mais um Super Hits nessa segundona. Vamos começando!
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1: Uma salva de palmas, Ferrugem e Péricles.
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4: Pai, cuidado que pode ser tarde demais. Fala pra ele, eu já cansei de falar pra ele isso aí. Deixa ele aí, uma hora ele vai entender. Vamos dar outra dica pra ele, ó.

0: Pessoal, vou dar uma paradinha na programação, vamos ouvir as mensagens dos nossos parceiros, mas é super rápido e eu já volto com muito mais música. Já já estamos de volta, não saia daí.
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0: Deu tempo de tomar aquela aguinha? Muito bem, já estamos de volta com a nossa programação e eu sei que você vai adorar mais essa parte, com grandes sucessos aqui na sua rádio.

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0: Vai, bebê! Vá lá!
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2: Pessoal, vou dar uma paradinha na programação, vamos ouvir as mensagens dos nossos parceiros, mas é super rápido e eu já volto com muito mais música. Já já estamos de volta, não saia daí!
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2: Muito bem, já estamos de volta aqui na sua rádio com a melhor programação. Foi um intervalo super rápido e já trazemos mais sucessos para você.
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0: A gente vai dar uma paradinha rápida em nossa programação, mas não saia daí. Daqui a pouquinho voltamos com muito mais pra você. 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
1: 20 horas e 39 minutos.
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4: 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Oi, eu falei que era rapidinho, já estamos de volta e agora tem mais sucesso na melhor programação do seu rádio. Escuta essa aí. 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

0: Alá!
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0: Sentimento, hein?
1: Sentimento.
2: Luan.
3: Vai, Luan, vai.
0: Já ai, coração.
1: A próxima, vai.
0: A próxima,
3: quero ver você cantando a braba agora, Luan Pereira. Vambora, meu filho.
0: Nossa Senhora.

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2: 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Aqui os intervalos são sempre muito rápidos, então não saia daí, é rapidinho e a gente volta com muito mais música. Até já! 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
2: 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Deu tempo de tomar aquela aguinha? Muito bem, já estamos de volta com a nossa programação e eu sei que você vai adorar mais essa parte, com grandes sucessos aqui na sua rádio.

0: Ninguém fica em casa, não.
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